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1: Na sua rádio, 21 horas e 15 minutos.
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1: Marcelo, agora são 20:17. E o nosso amigo Damiano tá perguntando cadê o Ismael Kulit? Ô, Ismael! Estão perguntando de você, rapaz. Mande um modão aí pra esse moça, pra essa moçada aí. O Damiano que tá pedindo lá de Gutierrez. Viu, meu amigo? O Ismael, manda um modão pra nós aí. O Sandro Fusberg, tem mais um áudio aí, Sandro? Pode mandar ver aqui no programa.
2: Agora, Cláudio Cordeiro, vou tocar e cantar uma música do Tia Barbaridade. Se chama A Gaita do Bilizário.
1: Opa!

0: Beleza, moçada? Cadê os aplausos aí para o nosso amigo Sandro? Então tá bueno. Muito bem, moçada, vamos que vamos. Tem mais gente participando aqui, tem mais gente querendo tocar moda aqui. O Venan, olha, trio Venan também já estão aqui na vez para participar, né? Mas eu tenho aqui o Lúcio Cosirco, ó. Ei lá, Lúcio, velho. Diz aí, boa noite.
1: Boa noite, Cláudio. Aí é o Lúcio Cosirco do Rio do Sul. Toca Amor Vitória pra nós, né? Então não escuta problema.
0: Ah, tá certo, vamos tocar o musicão aí pra vocês aí, né? Venan, do trio Venan, diz assim, boa noite, Cláudio, aqui é o trio Venan, estamos na escuta e estou mandando uma música aí pra você, oferecemos aí a todos os ouvintes que estão na escuta do programa, O Vento é a música que eles vão executar aqui. É, e tem a chamada no baile ainda, é, tem, então vamos lá. Vamos lá ouvir a música primeiro.

0: Trio Verão com seu modão, né? Tá certo. E fala aí, meu amigo Verão, e os baile, o bailão.
1: Alô, pessoal de Rio Azul Região, estamos aqui no musical Trio Verão, passando para convidar para mais uma grande tarde dançando no Centro de Eventos Festejar.
2: Em Piauí, Rio Azul.
3: Sexta-feira, feriado, dia 12 de junho. A partir das 14 horas, e haverá segurança no local.
2: E também haverá aperitivos com 30 quilos de linguiça.
3: Estão todos convidados.
2: E vai ser mais ou menos assim.
0: Moçada, e também estou convidando a todos para sexta-feira, feriado do dia 12 de junho, para mais uma tarde dançante com o musical Trio Verão lá no Festejar Festas e Eventos no Pinhalzinho, Rio Azul, a partir das 14 horas. Todos estão convidados a participar. É, tá certo, meu amigo Verão. Agora vamos continuando aqui, deixa eu ver aqui a quem que está participando agora, é o Márcio Seterarski. Alô, Márcio. O Márcio também, ele, deixa eu ver o que ele tem aqui, o que será que ele tem para mostrar para nós aqui?
4: Boa noite, Cláudio Cordeiro, estamos aí nas cuecas viradas e escutando as modas de gaita aí. Ele abraçou, tudo de bom. Isso aí,
0: ó,
4: os olhos do toque nativo. Beleza?
0: Os olhos, vamos tocar assim daqui a pouquinho. Agora são 21 horas e 27 minutos. Então vamos de música. Deixa eu ver se tem mais aqui. O Ezequiel. Ô, Ezequiel, aí da Honda Malé. Fala, Ezequiel. Diz aí, boa noite.
5: Que legal, tava curtindo agora há pouco o Rádio Talento, um bar de mercearia, saída para Malé, Malé, imagina, existe Malé, né? Malé, Rio Azul,
0: é.
5: Vizinhos.
0: Nossa.
5: Isso aí, Cláudio.
0: Tranquilo.
5: Se puder mandar pra mim com o grupo Tradição Mulher Boa.
0: Mulher Boa.
5: Hoje, sexta-feira, pelo jeito, né?
0: É, isso mesmo, ó.
5: Mas se puder, manda, se não, fica pra outra semana e tamo junto e misturado.
0: Junto e misturado.
5: E o Claudião sempre naquele jeito.
0: É mesmo.
5: Cadê o Ismael Kulit? Ele tá falando agora. Eu sou louco, cara. O Cláudio falando agora.
0: É.
5: Ismael Kulit de Dúcio. Vai cantar lá no bar do Irineu Kozlinski.
0: Ah.
5: Pois é, cara, olha que isso não é brincadeira. A gente escuta essas músicas agora que estão tocando. A gaita do Belisário, gaita não sei de quem, mas quando chega no refrão lá do verso, é hora de comer as mulheres. Imagina, eu fico pensando, eu fico imaginando, cara, ó, a mulherada prepara tudo.
0: Com muito carinho.
5: As guloseimas, né?
0: Exatamente.
5: Toda coisa boa desse mundo. E a hora delas comerem é no fim, né?
0: No fim, não.
5: Depois que não tem mais nada.
0: Coitados,
5: é. Não é brincadeira, é fato normal. É. Acredite quem quiser.
0: Muita vez, oh.
5: Coitada dessa mulherada que prepara essas guloseimas, pode ser na barraquinha, na festa, em todo lugar.
0: Tadinha.
5: Tô certo ou tá errado?
0: Tá certo.
5: Viva a mulherada também. Vou preparar comida boa pros homens, né? Porque primeiro os homens têm que comer.
0: É. Depois...
5: Coitada mulherada.
0: Depois as mulheres, né? Boa noite, amigo Cláudio. É aqui com a família, eu tô escutando, toca Bailanta do Tio Flor para nós, beleza, vamos tocar assim. Ah, mas é claro que nós, é o Gusto, ô, seu Gusto, José Augusto Galtes, um abraço, Gusto, aí tá com a família ligado, o programa é curtindo as músicas aqui, né? Que maravilha, que beleza. Venan Fernando Trio Verandes, e obrigado, amigo, Deus abençoe pelo espaço. É isso aí, é amigo para os amigos, amigos para o amigo, e assim vai, né? Né, Ziquel? Oi, também, agora são 20 horas. Rapaz do céu, vamos tocar as músicas que pediram aqui do programa e daí nós vamos embora, né? Roberto, Roberto tá participando. Alô, Roberto, boa noite.
6: Boa noite, Cláudio Cordeiro. Se der pra rodar, falar pro trio Renan, tocar a Vaneirinha do Amor aí.
0: Vaneirinha.
6: Muito boa a música deles. Ah. Aí eu mando um abração pro Sandro Fútbol também. Muito boa a música dele. Ele só toca música de qualidade também. Ah. E daí eu pro trio Renan aí. É muito boa a música deles. Se der pra rodar aí, roda pra nós ouvir aí. Toma umas notícias meio tristes aí, mas fazer o quê? Olha, seu meu primo. Ah, Breck. Mas a vida continua, né?
0: A vida continua.
6: Já sepultaram ele, então. Deus o tenha.
0: É, exatamente.
6: E aí eu mando um abração aí pro Ismael Cule, pro homem aí do Piauzinho, o Banachesque, de onde Banachesque. Manda pro Antônio Pastuque de Malé também, pra todo mundo que tá ouvindo aí. Agradeço, Luiz Cláudio.
0: É,
6: agradeço, Cláudio Cordeiro. Que com Deus aí, sucesso. Perto que do Putinho. Fica com Deus, até mais.
0: Alguma coisa,
6: mais? Aí, Cláudio Cordeiro. O Rio Ferreira, pro Jante, sobre o Zac, do Mano Nilo Ribeiro. Aí, eu com Deus aí. Um abração, até mais, com Deus. Boa noite, tudo bom.
0: Até mais, meu amigo Alberto. Então, vamos embora. Vou deixar tocando aqui as músicas pra você e a gente vai se mandando pra casa, porque amanhã tem mais. Amanhã, gente, amanhã é de madrugada, das 6 às 8 aqui, né? Aqui da Talento FM, viu? Liga o rádio, 6 horas da manhã, das 6 às 8, é o melhor da música gaúchesca, a gente toca aqui no programa, tá certo, gente? E sexta-feira que vem mais um programa Gaitaço aí, tá certo? Gravado pelo Whats, é, ou ao vivo, nós estaremos aqui com Gaitaço sexta-feira que vem. E para amanhã é cedo, 6 da manhã tem Amanhecer da Querência. Um abraço, gente. Boa noite. Até amanhã. Tchau, tchau.

hoje é só. Oportunamente voltaremos com mais uma edição em alguma sexta-feira, aqui mesmo, na Talento FM, neste mesmo horário. Um abraço e até lá, moçada!

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1: Opa, agora faltam 10 minutinhos para as 22 horas. Boa noite.
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1: Opa, agora faltam 10 minutinhos para as 22 horas. Boa noite.
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3: Cheguei, turma! É mais um Conexão Sertaneja no ar. E na minha companhia, seu amigo Jorginho Amaral e eu na sua, viu? Prazer estar aqui novamente nesse finalzão de semana super gostoso com as melhores do sertanejo em especial pra você. Bora que o Conexão tá começando. Aumenta o volume, só tem música boa!
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1: É só música boa no Conexão Sertaneja. Daqui a pouquinho a gente volta trazendo muito mais pra você.
2: Na sua rádio, 22:09.
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3: Sempre rapidão, já de volta por aqui no Conexão Sertaneja. E as melhores músicas pra você. E tem mais, claro, bora curtir, bora cantar.

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1: Tá aí, esse é o Conexão Sertaneja. Não saia daí que já já tem mais.
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2: Não perca a hora, 22:28.
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1: Sempre rapidão, já de volta por aqui no Conexão Sertaneja. E as melhores músicas pra você. E tem mais, claro, bora curtir, bora cantar.
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1: Gente, não saia daí que daqui a pouquinho tem muito mais pra você aqui no Conexão.
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2: Confira na seta, 22:44.
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1: Já voltando, sou eu, seu amigo Jorginho Amaral, te fazendo companhia aqui no Conexão Sertaneja. E tem mais sucesso pra você, bora curtir!
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0: Obrigado. Nesse DVD e CD está saindo uma canção também, uma homenagem que nós estamos fazendo ao nosso querido José Mendes, um gaúcho, aquele do Parapedro e muitos outros sucessos. Isso. E nós vamos oferecer esta canção, sem dúvida, para vocês, para ele.
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1: Conexão na sua rádio preferida, é assim, só música pura, né, gente? Não saia daí que já tem mais.
2: Pontualmente 23 horas agora. Boa noite a você.
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1: Já voltando, sou eu, seu amigo Jorginho Amaral, te fazendo companhia aqui no Conexão Sertaneja, e tem mais sucesso pra você, bora curtir!

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1: Não saia daí que já já eu volto com muito mais pra você.
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2: Olá, boa noite a você. Agora 23:17.
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6: Sempre rapidão, já de volta por aqui no Conexão Sertaneja. E as melhores músicas pra você. E tem mais, claro, bora curtir, bora cantar.
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1: Gente, foi um prazer estar aqui novamente com você, viu? Um grande abraço, obrigado de verdade pela sua companhia, tá? A gente se fala aí em breve com mais um Conexão Sertaneja, tá bom? Um beijo e até mais. Tchau, turma!
2: Boa noite, 23:34 agora.
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1: 23:53.
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1: Alô?
2: Olha, eu só tenho um minuto.

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1: Meia-noite e 12 minutos.
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1: Eu quero que vocês recebam com muito carinho. Chega pra cá, Jorge Mateus!
2: Oi, galera!

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1: Meia-noite e 30 minutos.
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3: Três da madruga, a gente trocou.

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2: Meia-noite e 51 minutos.
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0: intervalo tem mais música. 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
1: 1:27.
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1: 1:46.
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0: Obrigado!
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1: 2:27.
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5: Ah, como eu gosto de sexta-feira, viu? Tô chegando, bom fim de semana pra você, uma excelente sexta-feira. O meu nome é Ronan Oliveira e com muito prazer eu vou te acompanhar no Super Hits aqui da sua rádio. É uma programação imperdível.

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1: Obrigado, gente, obrigado.
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3: Pessoal, vou dar uma paradinha na programação, vamos ouvir as mensagens dos nossos parceiros, mas é super rápido e eu já volto com muito mais música. Já já estamos de volta, não saia daí.
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4: 2:40. 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
3: Deu tempo de tomar aquela aguinha? Muito bem, já estamos de volta com a nossa programação e eu sei que você vai adorar mais essa parte, com grandes sucessos aqui na sua rádio.
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0: Pessoal, vou dar uma paradinha na programação, vamos ouvir as mensagens dos nossos parceiros, mas é super rápido e eu já volto com muito mais música. Já já estamos de volta, não saia daí. 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
1: rico. 2:52.
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1: Legal, tivemos as mensagens dos nossos parceiros de programação e já estamos de volta com muito mais música.

0: na hora do intervalo, mas é sempre muito rápido. É o tempo de você tomar uma aguinha, um cafezinho, e a gente já volta com muito mais música e na melhor programação, é claro, né? Não saia daí, eu já volto. É super
1: hit. 3:05.
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0: Oi, eu falei que era rapidinho, já estamos de volta e agora tem mais sucesso na melhor programação do seu rádio. Escuta essa aí. 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

0: Tá na hora do intervalo, mas é super rápido. É, aqui a gente gosta de ouvir mais música. Então fique por aí porque eu já volto trazendo mais sucesso. Até já.
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2: Hit. 3:18.
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0: Ah, você sabe que eu não minto pra você, né? Eu falei que seria um intervalo rapidinho pra você não perder tempo. Combinado? Já voltamos com a melhor programação.

0: na hora do intervalo, mas é sempre muito rápido. É o tempo de você tomar uma aguinha, um cafezinho, e a gente já volta com muito mais música e na melhor programação, é claro, né? Não saia daí, eu já volto. É super
1: hit. 3:31.
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0: 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Oi, eu falei que era rapidinho, já estamos de volta e agora tem mais sucesso na melhor programação do seu rádio. Escuta essa aí. 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
3: 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Só você querer e dar um sinal que a gente vai resolver isso aí, tá? Ó.

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0: Que é isso?
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4: Existe uma teoria que se chama 90-10, onde uma pessoa tem 90% daquilo que você procura em alguém, só que você foca naqueles 10% que falta. Aí você sai pra rua, se aventura e realmente você encontra aqueles 10%, mas não se deu conta que perdeu os 90%.

0: Os 10% a gente deixa pro garçom, né não?
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0: obrigado. Obrigado, bom gosto.
1: Pessoal, vou dar uma paradinha na programação, vamos ouvir as mensagens dos nossos parceiros, mas é super rápido e eu já volto com muito mais música. Já já estamos de volta, não saia daí. 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
2: hit. 3:43.
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2: Legal, tivemos as mensagens dos nossos parceiros de programação e já estamos de volta com muito mais música.

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1: História verdadeira, meu compadre.

0: gostou daquele barulho?
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2: Alô, Rio, você tá autorizado, hein?

0: Atenção, Rio Estuposo foi um sucesso.
1: Bravo, bravo, bravo!
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3: Essa é pesada, hein?

0: Pessoal, vou dar uma paradinha na programação, vamos ouvir as mensagens dos nossos parceiros, mas é super rápido e eu já volto com muito mais música. Já já estamos de volta, não saia daí.
1: 10 horas e 56 minutos.
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0: 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Ah, você sabe que eu não minto pra você, né? Eu falei que seria um intervalo rapidinho pra você não perder tempo. Combinado? Já voltamos com a melhor programação.

0: nós, essa é a minha galera de Fortaleza!
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2: É, a gente sabe que vai acabar, mas quando chega a hora não é legal, né? É hora de ir embora, mas a certeza que eu tenho é que eu fiquei feliz demais com o seu carinho, com a sua audiência, a sua participação. Muito obrigado, valeu demais e até a próxima. Estaremos juntos de novo.
3: 4:07.
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3: 4:08.
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5:01. 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

0: 6:01. 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
4: Opa! E o programa Amanhecer na Querência que já começou, né? É sabadão, 6 de junho de 2026. Muito bom dia, povo da cidade, do interior, nossos amigos internautas, seja bem-vindo, bom dia.
5: Vamos fazer do jeitão do Matizes mesmo, tchê. Dá-lhe, gurizada.
4: Bom dia, povão querido que ouve a nossa programação de todos os sábados. É sabadão, moçada, 6 de junho de 2026. Hoje é dia de São Norberto, Dia Nacional do Teste do Pezinho.
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0: Aí, moçada, agora são 6:26. Vamos atender já o povão aí que tá ligado ao programa. Seu Gusto, é o seu Gusto, é o primeiro a mandar mensagem aqui. Alô, seu Gusto, bom dia.
1: Bom dia, Cláudio. Bom?
0: Tudo bom?
1: Hoje eu queria pedir a música com Thiago Viola e Caio Lima, A Roupa do Lavrador.
0: A Roupa do Lavrador.
1: Quero dizer pra você, uma abençoado sábado, tudo é bom, você, tua família.
0: Tá certo, muito obrigado, um grande abraço aí. É, Thiago Viola e Carlos Lima, não tenho aqui, né? Deixa eu ver aqui. É. Vamos tocar essa moda aqui, não sei se é a que o senhor pediu aí, A Roupa do Lavrador, né? Vamos lá, vamos pra frente aqui, tem pedido, mais pedido. Bom dia, quem disse bom dia pra mim, todo animado, todo alegre, feliz? Deixa eu ver, não achei aqui o nome do indivíduo, rapaz, tu mandou o nome aqui. Bom dia pra você do final 891, que eu não sei quem, mas é bom dia pra você também, viu? O Hélio Sava, alô Hélio, bom dia.
2: Bom dia, meu amigo Cláudio. Tudo tranquilo? Estamos tomando um chimarrão, hein? Sossegado.
0: Opa, beleza.
2: Curtindo seu programa. Se puder rodar a música Forno Pago com o Teixeirinho, beleza? Velho do Lajeado. Tchau, obrigado.
0: Tchau, obrigado.

0: Aê, moçada, que beleza! Então vamos lá. Então vamos lá. Risca Viola e Thiago Viola e Carlos Lima.
1: Vai.

0: Olha, vou dizer uma coisa, isso aí fazia bastante tempo que a gente não via um modão mais ou menos parecido.
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2: 6:41.
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1: 6:48.
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5: 6:54. E aí, moçada, vamos que vamos. Daqui a pouquinho, logo mais, às 7:00, tem aí a mensagem do Padre Mateus, o Evangelho do Dia, para você ficar muito bem abençoado e acompanhado nesse dia de sábado, né? Mensagem do Padre Mateus e o Evangelho daqui a pouquinho. 6:55, chegando aos Serranos, com a música Pescador e Guitarreiro.

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2: 7 horas.
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1: Em nome do Pai, do Filho e do Espírito Santo. Amém. O Senhor esteja convosco. Ele está no meio de nós. Proclamação do Evangelho de Jesus Cristo segundo Marcos. Glória a vós, Senhor. Capítulo 12, versículos 38 até 44. Naquele tempo, Jesus dizia no seu ensinamento à multidão: tomai cuidado com os doutores da lei. Eles gostam de andar com roupas vistosas, de ser cumprimentados nas praças públicas. Gostam das primeiras cadeiras nas sinagogas e dos melhores lugares nos banquetes. Eles devoram as casas das viúvas, fingindo fazer longas orações. Por isso eles receberão a pior condenação. Jesus estava sentado no templo, dentro do cofre das esmolas, e observava como a multidão depositava suas moedas no cofre. Muitos ricos depositavam grandes quantias. Então chegou uma pobre viúva, que deu duas pequenas moedas, que não valiam quase nada. Jesus chamou os discípulos e disse: em verdade vos digo, esta pobre viúva deu mais do que todos os outros que ofereceram esmolas. Todos deram do que tinham de sobra, enquanto ela, na sua pobreza, ofereceu tudo aquilo que possui para viver. Palavra da salvação. Glória a vós, Senhor. Caríssimos irmãos e irmãs em Cristo, ser coerente e verdadeiro é o tema destacado pelo Evangelho nesta manhã. Jesus fez uma crítica forte aos doutores da lei como líderes religiosos, denunciando a falsa piedade fermentada pela hipocrisia. O motivo da crítica foi pela incoerência, hipocrisia, vaidade, avareza e por se aproveitaram da fé do povo para favorecer seus interesses mesquinhos, servindo-se do seu prestígio. Em vez de ajudar os pobres e humildes que precisam de cuidado e amparo, eles acabaram de aproveitar, enganar e manipular para conquistar os próprios interesses. Jesus citou até algumas atitudes desse grupo, dos líderes, advertindo o povo para tomar cuidado pelas atitudes que priorizam as aparências, que querem ser vistos e elogiados pelas pessoas, facilmente enganar e manipular as pessoas. A esse grupo de Jesus já receberá a pior condenação. Essa prática enganadora e hipócrita não estão longe da nossa realidade cotidiana. Ainda com tecnologia avançada, existem muitas situações preocupantes que ferem a sociedade, a vida das pessoas com suas dignidades. Isso significa o mal com seu poder continua nos vislumbrar para desviar do caminho de Deus. mesmo para ser honesto, justo, verdadeiro e coerente no mundo atual. Sempre é um desafio. Nós cristãos somos chamados para seguir o exemplo de Jesus. Devemos saber agir diante de tantos obstáculos sem perder a nossa identidade. Toda atitude hipócrita e enganadora, mais cedo ou mais tarde, serão descobertas e destruídas. Pois aparentemente pode se enganar, mas não é assim fácil enganar o interior. Quem age como os líderes na época de Jesus demonstra uma deficiência do seu interior. Pois do coração que nasce o bem ou o mal. Logo depois de chamar a atenção sobre a hipocrisia e incoerência dos mestres da lei, enquanto como líderes do povo, Jesus fez um elogio sincero a uma pobre viúva que ofereceu sua oferta no templo. Todos deram do que tinham de sobra, enquanto ela, na sua pobreza, ofereceu tudo aquilo que possui para viver. É uma atitude que agrada a Deus e com certeza agrada aos homens. É nos pequenos gestos do cotidiano que se dá testemunho de fidelidade a Deus, sem exibicionismo, como fez a viúva. Mais um desafio para nós viver neste mundo em que o egoísmo, materialismo e consumismo cada vez mais têm voz mais alta, até dentro da nossa própria comunidade. Quando assim acontece, a solidariedade, partilha e fraternidade estão em crise. Sejamos perseverantes como os ensinamentos de Cristo. Oremos. Ó Deus, cuja providência jamais falha, nós o suplicamos humildemente. Afastai de nós o que é nocivo e concedei-nos tudo o que for útil. Por nosso Senhor Jesus Cristo, vosso Filho, que Deus e convosco vive e reina na unidade do Espírito Santo, por todos os séculos dos séculos. Amém. O Senhor esteja convosco. Ele está no meio de nós. Que desça sobre vós, vossas famílias, trabalho e compromisso nesse dia. A bênção e a proteção de Deus Todo-Poderoso, Pai, Filho e Espírito Santo. Amém. A todos um bom dia abençoado, bom fim de semana. E viva o coração de Jesus em nossos corações e nos corações de todas as pessoas.
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1: 7:17.
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0: moçada, vamos que vamos. Tem mais participações aqui. Nosso amigo João Teixeira. Um abraço, João Teixeira, Maria e a família. Olha aí, o senhor João Teixeira, bom dia.
1: Opa, bom dia, seu Cláudio.
0: Bom dia.
1: Já estou de pé tomando um chimarrãozão, escutando o seu programa.
0: Então tá certo.
1: Se for possível, roda uma música lá pra mim.
0: Sim.
1: Do Visita na Estância.
0: Visita na
1: Oferecer pra todos meus amigos que hoje estarei indo num baile em Cruz Machado.
0: Cruz Machado.
1: Dois grupos no mesmo ônibus. Grupo Sagrado Coração de Maria e o grupo do seu Geraldo Ivanchuk.
0: Muito
1: se me bem. Atender, fico agradecido.
0: Ah, Zé, claro, tchê. Um abraço, meu amigo João Teixeira. E um bom baile pra vocês. Boa viagem, ida e volta. E que tudo corra bem, né? Se divirta. Olha, seu João, é. Ele gosta. Ele pediu uma música aqui, ó. Essa aqui, rapaz. Essa aqui, ó. Essa aqui. Visita da Estância. E essa moda é boa de dançar, né, seu João Teixeira? A dançar lá em Cruz Machado.

0: Direta da Estância, música aí da raça gaúcha. Abraço, João Teixeira. Olha aí as músicas que tu pediste, garoto. Vai lá. E nosso abraço lá pro Márcio Tanaka. Ô, Tanaka, tá de pé já tomando chimarrão. Ah, que beleza. Que Jesus ilumine seu caminho hoje e sempre. É, deixa eu ver aqui. Que lhe encha seu coração de paz, amor e esperança. Deus te abençoe, meu amigo Tanaka e família. É a mensagem que ele mandou aí, muito bonito, meu Tanaka. Aí, bom dia. Quem mais aqui? O Antônio? Diz aí, seu Antônio, bom dia.
1: Bom dia, Cláudio Cordeiro, tudo bom, tudo tranquilo? Roda uma música do Zé Moraes, Amor Zé. Virtual. Amor que virtual. Quero oferecer para minha esposa Liane, que tomou na escuta do programa. Também para todos os ouvintes da Rádio Talentos e também lá pro Santo Braço do Putinha. Lá no Putinha, lá pro Oitavo e São Paulo Alberto. Beleza? Braço do Antônio Jorge Pestruque de Mané.
0: Muito bem, obrigado aí, um grande abraço. Oh, tem mais? Bom dia.
2: Bom dia, boa tarde, boa noite aí, conforme a ocasião, hein? Bom dia aí, Cláudio, tudo tranquilo aí pra vocês, hein? É, toque a música Gaita do Tio aí, pra nós que estamos ouvindo o teu programa. E estamos trabalhando já cedo, de pé na patrola, hein? Adilson Budinski.
0: Ele é seu Adilson Budinski. Um abraço. Deus abençoe. Bom dia pra ti. Vamos tocar assim a música, você pediu aí. Sérgio Egoski, também tomando seu chimarrão, né? Numa boa, tranquilão. Diz aí, bom dia, Sérgio.
3: Fala, meu amigo Cláudio Cordeiro, tudo bem com você? Tô na escuta do programa, Sérgio Jankowski, tomando também o mate aí, igual o nosso grande amigo João Teixeira. Ela. Eu escutei o áudio dele, viu? Tá, e desejo a eles uma boa viagem e boas festas.
0: Então.
3: E eu quero pedir pra você a música Relembrando o Passado, beleza? Forte abraço, meu amigo.
0: Isso.
3: Ou melhor ainda, meu amigo Cláudio Cordeiro, rode a música Visita ao Rio Grande pro meu amigo João Teixeira, que eu sei muito bem que ele gosta dessa música, então vai pra ele. Visita ao Rio Grande.
0: Visita ao Rio Grande?
3: Ou Visitando o Rio Grande, não lembro bem o nome, mas é essa aí.
0: Então, tá bueno. Então vamos que vamos. Quem mais? Seu Márcio Tanaka já mostrou positivo, ela confirmando a audiência. Um abraço, seu Márcio Tanaka. 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Vai lá você também. Beleza, moçada. Então vamos descascar a moda aí pra moçada. 7 horas e 34 minutos. Ao começar com essa música aqui, Recanto da Natureza, do João Luiz Correia, para você que pediu, bom dia.

0: 7:43.
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3: 7:53.
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Vambora, moçada, agora são 7:57, não dá tempo nós atendemos. Tem aqui a Mari, bom dia, queria ouvir a música Rosa Branca para Mari, Rafael e Bianca de Butiazal. Beleza, então vamos tocar, né? Nem que seja um pedacito, mas eu acho que não vai dar tempo de tocar, né? Um abraço, família aí da Mari. Agora são 7:57.

Muito bem, gente. Então amanhã o programa é das 6 às 8 horas, viu? É das 6 às 8 horas. Tá bom, gente? É o programa Amigos pela Fé. Se liga na programação com a gente a partir das 6 horas, hein? 6 horas tem orações. Depois atenda o povão pelas mensagens, né?

Muito bem, então tenham todos um bom final de semana, um ótimo sábado, bom domingo, abençoada a semana para todos. E a gente se encontra aí amanhã de madrugada. Abraço, gente. Bom dia. Até lá, se Deus quiser. Tchau, tchau. Caiu Rosa Branca com o grupo Madrugada. Tchau, tchau.

0: 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Oito horas e três minutos.
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0: 8:30.
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0: dia, Tatá.
1: Hoje sim, gente, tem sol. Excelente manhã pra você. Sábado, dia 5 de junho. Perdão, dia 6 de junho, gente. Tô votando um dia antes, né? Dia 6 de junho. Excelente sabadão pra você. Hoje sim, gente, tem sol, viu? Hoje o dia tá bonito. Hoje o sol já resolveu aparecer cedinho pra trazer aquele brilho, aquela luz pra deixar nosso sábado mais gostoso. E você, tá felizão da vida? Se não tá, calma, as coisas passam, viu? Tô convidando você pra participar aqui no WhatsApp no 99919-9752. Você pode pedir a sua música favorita pra hoje. Zezé de Camargo, irmão da Lua, amigo das estrelas, 9:10 agora. Muito bom dia.

0: Simone Mendes, Dois Fugitivos. Já já tem o seu pedido musical.
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5: Vamos às primeiras previsões astrais desse dia 6 de junho. Bom dia para você, Ariano, de 21/3 a 20/4. Os sentimentos poderão se dividir entre atender demandas em casa e dar espaço a um programa diferente com gente querida. Valerá dar atenção à família logo cedo ou dar um toque pessoal na decoração e organizar seus espaços e aproveitar a tarde para circular, encontrar amigos e descobrir novidades. Novas amizades estarão no radar. Bom dia para você, Touro, de 21/4 a 20/5. Aproveite o sábado para cuidar do corpo. Massagem, caminhada e treino serão boas opções para aliviar o estresse mental. Marte em seu signo seguirá dando impulso nos projetos pessoais. Troque uma ideia com amigos e visualize o que você quer para o futuro. O plano de carreira poderá mudar. Negócios estarão aquecidos. Renove sua imagem profissional. Excelente sábado para você, Gêmeos, de 21/5 a 20/6. Circule, viaje, mude de cenário e amplie perspectivas. O sábado será animado em ótima companhia. Aceite o convite que aparecer, participe de uma atividade em grupo e leve uma ideia adiante. Com Sol e Urano em seu signo, novidades aparecerão de vários lados. Brilhe, some forças com amigos, conte com apoio poderoso e inicie um novo ciclo. Daqui a pouquinho tem mais para Câncer, Leão e Virgem. Quero mandar um abraço para o nosso ouvinte, o Jorge, que tá levando a gente de carona. Abração para você, Jorge, que tá curtindo a 97.9 aí no seu carro. Obrigada pela sua sintonia. Um abençoado sábado para você também, viu? Um grande abraço. Tem indicação também do ouvinte, né, gente? Você escolhendo a sua música favorita de hoje, aquela para animar, não pode faltar. Aproveitar, né, gente? Aproveitar o dia. Tem gente também aqui lavando roupa. É a Érica. Oi, Érica. Bom dia, Érica. Diz que tá lavando roupa, gente, pra aproveitar esse sol que resolveu aparecer cedo, né? Tem que aproveitar, gente. Foram tantos dias, né? Com a maior parte aí do tempo, aquele tempo nublado, fechado, sem sol, né, gente? Sempre com a promessa do sol, mas aí o sol aparecia só lá durante a tarde, um pouquinho, aquele sol meio xoxo, meio capenga. Então tem gente que tava na expectativa de um dia bom, dia de sol desde cedo, e hoje ele resolveu aparecer, viu, gente? E a previsão, de acordo com o CIMEPAR, é céu claro ao longo deste sábado. A máxima temperatura se eleva até os 22 graus, neste momento 13 a temperatura. Para amanhã, gente, amanhã sol com muitas nuvens, viu? Temperatura mínima em 8 graus, a máxima 20. E chuva, gente, tem chuva prevista para terça, quarta e quinta-feira. Só que são pancadas, tá, gente? A princípio, de acordo com a previsão atualizada pelo CIMEPAR, na terça-feira 2,5 milímetros, na quarta 2,4 e aí na quinta 6,8 milímetros. Então tem que aproveitar o solzinho bonito hoje, neste sabadão ensolarado. A indicação do ouvinte é para Felipe Rodrigo, Gosta de Rua. Vamos curtir?

bem, Alok, pra você. 9h44 agora e tá chegando mais previsões astrais para o seu signo. Bom dia pra você, Câncer, de 21 do 6 a 22 do 7. Vênus, Júpiter e Mercúrio em seu signo seguirão atraindo negócios e gente carinhosa por perto. Um almoço gostoso, troca de confidências com pessoa querida, cuidados de beleza e também cuidados corporais manterão o astral em alta. Defina planos de longo prazo, objetivos pessoais e profissionais ficarão melhor definidos nesta fase. Oi, Leão, de 23 do 7 a 22 do 8. Encontro social, conexões com pessoas de fora ou convite para um programa divertido colorirão o sábado. Os relacionamentos estarão em destaque. Carinho, empatia e surpresas gostosas não faltarão hoje. Boa companhia trará alegria. Aproveite também para esclarecer detalhes de um roteiro de viagem. Amigos darão dicas preciosas. Oi, Virgem, de 23 do 8 a 22 do 9. Mensagens de trabalho e ajuste de um combinado jogarão o foco deste sábado no campo profissional. Com Sol e Urano na sua área do reconhecimento público e carreira, será hora de aumentar a visibilidade, a exposição e apostar em inovações. Resolva assuntos práticos hoje, viu, Virgem? Daqui a pouquinho tem mais previsões astrais. Vamos de mesa. Vamos de felicidade dela com Hugo e Guilherme, indicação do ouvinte. Na sequência tem mesa 14 com Ed Brito e Samuel, Nando Moreno, indicação da Emily Maria Pajeski, lá de Rio Azul dos Soares, que está oferecendo a música mesa 14 para a avó Rosa. Dona Rosa, um abraço para a senhora, para sua neta também, a Emily. Beijo, obrigada pela sintonia. É difícil.

0: Mesa 14, indicação para Dona Rosa. Oi, Dona Rosa, abração para a senhora, viu? Indicação da sua neta, a Emily. Bom dia, Davi.
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0: ponto final.
1: Valeu!
0: Valeu, Davi, um abração para você e toda a equipe. Se tá barato, eu tô levando.
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0: Bom dia para você, Libra, de 23 do 9 a 22 do 10. Viagem, curso, conversa com pessoa de longe ou decisões de mudança ganharão um impulso extra hoje. Aproveite o sábado para organizar a documentação, vencer as burocracias ou retomar contato com um mentor. Valerá também avançar em um projeto profissional em parceria. À noite pedirá boa música ou leitura envolvente e descanso. Relaxe, respire, viu, Libra? Excelente dia para você, Escorpião, dia 23 do 10 a 21 do 11. Conversas sobre patrimônio, investimentos e assuntos de justiça terão bom andamento neste sábado. Pequenas tensões serão inevitáveis com demandas da família ou viagem. Espere a poeira baixar para discutir temas delicados com um par ou alguém próximo. Mudanças serão positivas. Oi, Sagitariano, bom dia, de 22 do 11 a 21 do 12. Aproveite o sábado para viajar ou fazer um bate-volta em um lugar bonito e curtir as coisas boas da vida. O dia pedirá trégua das preocupações e a volta do pensamento positivo. Evite julgamentos precipitados, principalmente com os filhos ou o par. À noite, a sensibilidade ficará amplificada, boa para intensificar o amor. Já tem as últimas para Capricórnio, Aquário e Peixes.
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4: Olá, Capricorniano, de 22 do 12 a 20 do 1, reformulações na rotina irão beneficiar a saúde e o bem-estar. Valerá retomar um esporte ou atividade física e renovar os hábitos. Aproveite o sábado para abastecer a casa, fazer umas comprinhas e presentear alguém da família com algum mimo. Pressões financeiras continuarão. Confie que vai dar bom, viu? O dinheiro sairá de um lado e vai entrar por outro. Excelente dia para você, Aquariano, de 21 do 1 a 19 do 2. Com lua em seu signo, o sábado será de muitas emoções. A sua sensibilidade estará amplificada. Aproveite para intensificar o amor, criar novas memórias com os filhos ou soltar a criatividade e desenhar projetos. Escolhas, opiniões e posicionamentos serão revistos com Plutão retrógrado. Algo profundo vai amadurecer e poderá alterar os planos. Muito bom dia também para você do signo de Peixes, de 20 do 2 a 20 do 3. Aproveite este sábado para desacelerar, recarregar as baterias junto à natureza, meditar e se conectar com sua força interior. As melhores soluções virão à mente em momentos de relaxamento e de descontração. À noite, a lua vai entrar em seu signo e despertar sonhos românticos. Jogue a autoestima pra cima, cheira de paixão no ar pra você, viu, Peixes? Tem gente na sintonia. Oi, bom dia.
5: Oi, Thaís, tudo bem?
4: Tudo.
5: Manda a música, minha filha, meu anjo, de Luan e Luiz, de Lucas e Luan.
4: Isso.
5: Pra minha dada da Jussara Aparecida da Silva.
4: Fofinha.
5: Que hoje tá de aniversário. Beijo, abraço, tô com saudade da Wani Victoria Stalia.
4: Eu também, fofa.
6: Oi, Thaís, tudo bem?
4: Tudo.
6: Schiner Mendes tá te mandando mais uma mensagem.
4: Fica à vontade.
6: Se puder, roda a mesma música que a da Wani pediu, beleza?
4: Claro.
6: Quem perde é João Miguel da Silva. Um beijão, um abraço.
4: Obrigada. Bem, né?
6: Eu ofereço pra minha irmã Jussara, sabia?
4: Combinado.
6: Hoje é aniversário dela.
4: Feliz aniversário, Jussara.
6: E um beijão pra você e um abraço.
4: Gente, essa duplinha, eles são fofos demais, viu? O João Miguel, a Daiane Victoria, eles são incríveis. Um abração pra vocês, pra toda a família, seu Adão, dona Joana e, claro, pra nossa aniversariante, a Jussara. Quero desejar um feliz aniversário com muitas bênçãos, coisas boas, saúde e felicidade, viu, Jussara? Cara, feliz aniversário. Então é ao som de Lucas e Luan, minha filha, meu anjo, que eu vou, mas eu volto, viu? Após o Padre Reginaldo, tem o nosso momento dos pedidos de orações. Senhor.

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0: Jesus das Santas Chagas pela libertação dos vícios. Jesus das Santas Chagas pela libertação dos vícios. Mas ofereçamos hoje todas as nossas orações pelos frutos do retiro espiritual do Sagrado Coração de Jesus, corações feridos, corações curados em Brasília, na paróquia Imaculado Coração de Maria. Quero saudar a todos a partir da Rádio Evangelizar, de onde tudo começa. As rádios irmãs, cujos nomes cito neste momento. Nada temei, pois Deus comigo está. Saúdo a você pela TV Evangelizar, sinal digital em todo o país. Em várias cidades, canal aberto, pelo YouTube Padre Manzotti Oficial, pelo aplicativo da Associação Evangelizar é Preciso e todas as plataformas digitais. Vamos juntos rezar, vamos mergulhar na Trindade Santa. E como começar? Em nome do Pai, do Filho e do Espírito Santo. Amém. Naquele tempo, Jesus dizia no seu ensinamento a uma grande multidão: tomai cuidado com os doutores da lei. Eles gostam de andar com roupas vistosas, de serem cumprimentados em praças públicas. Gostam das primeiras cadeiras nas sinagogas, nos melhores lugares, nos banquetes. Eles devoram as casas das viúvas, fingindo fazer longas orações. Tomai cuidado, pois isso, eles receberão a pior condenação. Jesus estava sentado no templo, diante do cofre das esmolas, e observava como a multidão depositava suas moedas no cofre. Muitos ricos depositavam grandes quantias. Então, chegou uma pobre viúva que deu duas pequenas moedas, que não valiam quase nada. Jesus chamou os discípulos e disse: em verdade eu vos digo, essa pobre viúva deu mais do que todos os outros que ofereceram esmolas. Todos deram o que tinha de sobra, enquanto ela, na sua pobreza, ofereceu tudo o que possuía para viver. Cuidado, disse Jesus. Cuidado com a vanglória. Cuidado. Cuidado de querer os melhores lugares nos banquetes, cuidado. E logo depois, Jesus, como um observador, sentado junto ao cofre, viu uma viúva. E ela deu duas pequenas moedas que o evangelista Marcos diz não valia quase nada, mas para Deus valia muito, porque ela dava daquilo que tinha para viver. É o amor. Ela agiu pelo amor. Por isso, não pensemos se temos ou não grandes quantias. Não é disso que se trata. É dar com generosidade, doar com amor. O pouco que temos ser partilhado. Veja, é dado ao templo. Uma viúva fez a sua oferta daquilo que ela tinha para viver. Vamos pedir a Deus nosso Senhor que voltemos ao nosso primeiro amor. Porque quando se ama, tudo se faz. Quando se ama, se faz com muito amor. Então, Senhor, dá-me a graça de voltar ao primeiro amor. Dá-me a graça de voltar àquele amor que ardia no meu coração. Aquele entusiasmo que eu tinha de ser igreja, comunidade, de ajudar, de colaborar, de ser dizimista. Sim, sim, também. A fé passa pelos nossos recursos. Ajudai-me, Senhor, a ser uma pessoa mais desprendida. E você vai dizer, como voltar ao amor? O amor a Jesus. E dizer, sou do meu amado. Meu coração é teu. Então percebe que quando se ama, não se mede esforços. Quando se ama, você dá tudo de si para o outro. Mas se não há amor, nos tornamos mesquinhos, soberbos. Nos tornamos pessoas egocêntricas. Então peça, Senhor, faça arder meu coração. Faça arder meu coração por ti, Senhor. Verdadeiramente. Eu quero voltar ao primeiro amor. Vai lá, cante. Sobe o som, sacristão. Sim, quando o olhar de Deus me tocou e fez meu coração arder, ardeu de paixão, eu quero que arda de novo. Meu primeiro amor é Jesus. Eu quero voltar, Senhor. Tira essa alma gélida, tira essa incredulidade, tira, Senhor, esse distanciamento da igreja, esse momento de desamor. Quero voltar a ti, Senhor Jesus. Então diga, meu primeiro amor é Jesus. Faça como aquela viúva que agiu no amor. Meu primeiro amor é Jesus. Meu primeiro amor é nosso Senhor Jesus Cristo. Volte a amar. Sobe o som e vai pedindo. Meu primeiro amor é Jesus, eu tenho que declarar pro mundo. Meu primeiro amor é Jesus, acima de tudo e de todos. Senhor, dai-me esta graça. Dai-me esta graça, Senhor, de oferecer tudo o que tenho a ti, Senhor. A começar pelo meu sim, meu amor. Eu vou pro intervalo, eu volto já. Voltamos, nono dia da novena da libertação dos vícios. Volte comigo.
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4: 10 horas e 12 minutos.
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5: 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Reze pelos frutos deste retiro. Deus seja louvado. E vamos ouvir um testemunho, por favor.
6: Padre Reginaldo Manzotti, sua benção. Meu nome é Carlos Eduardo, eu falo da cidade de Patrocínio, Minas Gerais. E eu sou senhor pela Rádio Capital FM. Ouço também pelo YouTube e pelo aplicativo Evangelizar. Quero dizer ao senhor que nessa noite eu acabei de ler o livro Inabalável.
5: Opa! Obra, sério?
6: Impecável. O senhor está de parabéns. Continua com esses livros maravilhosos para a gente se restaurar na fé. Muito obrigado, padre. Sua bênção.
5: Meu grande abraço, que bom que você está lendo, meu irmão, que você terminou de ler, né? Faça como o Carlos Eduardo, de Patrocínio, Minas Gerais. Meu abraço, Rádio Capital FM, Patrícia Carneiro, Dom Cláudio Nornstuns, da Diocese de Patos de Minas. Bom dia, Margarida.
7: Bom dia, padre, sua bênção.
5: Deus abençoe, você fala de onde, filha?
7: Eu falo de Clementina, no estado de São Paulo.
5: Clementina, estado de São Paulo. Como é que você me acompanha?
7: Pelo YouTube.
5: Tá certo. Diga lá, filha.
7: Ah, eu queria, assim, oração para um rapazinho.
5: Tá.
7: Um sobrinho neto que eu criei, ele foi criado com a minha irmã, a avó dele. E hoje, ultimamente, ele tá trabalhando tudo, tá bem empregado, mas não consegue controlar o dinheiro dele.
5: Entendi.
7: Gasta exagerado.
5: Quantos anos ele tem?
7: Ele tá com 19.
5: 19 anos.
7: É, começou a trabalhar, faz um ano que tá trabalhando, faz mais de um ano. Fez um ano em março, quer dizer.
5: Tá.
7: E rezei tanto, fiz novena para São José, consegui o trabalho para ele, conseguiu, trabalhou tudo bem. Mas surgiu uma namorada que exagera, né? Que é tudo que ele. O que ele não pode. O que ele pode e o que ele não pode.
5: Entendi.
7: Infelizmente.
5: Filha, deixa eu entender, foi você que o educou, isso?
7: É, provavelmente quase que foi, né, padre?
5: Cadê o pai e a mãe?
7: A mãe deixou ele com 2 aninhos. E depois, quando ele tinha 12, o pai arrumou outra mulher e foi embora também.
5: Entendi.
7: Aí ele ficou com a avó. Mas a avó trabalhava, né, e eu ficava com ele, que eu cuidava da minha mãe, então eu já cuidava dele também.
5: Então ele te escuta, é isso que eu quero chegar.
7: se ele me escuta, é, ele hoje em dia tá meio rebelde, né? Ele não dá muito assim, ele quer mais tirar, não acrescentar, entendeu?
5: Tá, mas então ele tá tirando o que é teu?
7: Não, assim, ele às vezes ele exagera um pouco, ele quer dar as coisas pra ela, mas ele não, o salário dele não é o suficiente, ele fica pedindo.
5: Entendi.
7: Fica fazendo dívida assim, às vezes, e aí a gente às vezes tem que ajudar. E eu queria que Deus ajudasse a pedir pro padre me ajudar a orar pra Deus dar entendimento pra ele, sabe?
5: Tá bom.
7: Dar entendimento pra ele entender.
5: Só
7: não
5: que
7: é assim.
5: Vou lhe dar um conselho. Não fique ajudando.
7: É. O pessoal, todo mundo fala
5: não
7: isso.
5: Não fique, não faça isso. Você tem que impor limites. Por mais que ele tenha 19 anos, você vai dizer, é de maior. Mas você tem que impor limites. Se você toda vez acudir, ele vai se acostumar.
7: É, o que a gente faz, quase é isso.
5: Então não faça mais. Simples assim. Mas vai ter consequências. Então, se ele quer namorar, ele quer dar o presente, ele tem que assumir as consequências disso. Você, Margarida, no teu coração de mãe, na verdade, você se sente mãe dele.
7: Provavelmente eu sinto isso, porque eu falo que quem chora mais por ele sou eu, pai.
5: Isso, e depois, por ele não ter tido uma família, você fica querendo compensar. É a ferida essa. Você não está ajudando agindo assim. Você tem que chegar para ele numa boa e falar, olha, eu não digo o nome dele, mas chegar, numa boa, eu até agora te ajudei. Só que a partir de agora você tem que ser responsável pelas suas coisas. A casa está de portas abertas, você é muito bem-vindo, não brigue, porque pode ser que ele esteja iludido com essa mulher. Ela tá aí, é uma ilusão. Vai passar, filha, vai passar. Só que não faça as vontades dele, não acode, não fica pagando conta. Ele tem que crescer, ele tem que amadurecer.
7: Também acho, né, mas.
5: Então, acha, mas não haja assim.
7: É.
5: Então tem que começar a agir. Pode ter certeza. Você quer dizer o nome dele?
7: O nome dele é Luiz Otávio.
5: Tá bom. Vamos colocar em oração.
7: Então, eu queria, assim, pedir

0: Entendeu? Quem ama, quem ama exige, filha. Não é ato de desamor você levá-lo à maturidade. Entendeu, filha?
1: Entendi.
0: Que Deus te também te dê entendimento. Vou rezar por ele, mas que Deus também dê entendimento. E vou dizer mais. Coloque limite agora, porque senão lá na frente vocês vão ter uma briga e aí vai ficar pior.
1: É, a gente já discute bastante.
0: Então,
1: sabe? Porque eu vou bater de frente com ele, ele não admite. E essa, sabe aquele tipo de pessoa que não admite o não?
0: Então,
1: eu acho assim, que já
0: haja passou... Para de falar não e haja fazendo não. Entendeu?
1: Entendi.
0: Procure nas conversas com ele conversar outras coisas. Não tenta. Agora, você imagina, é a mesma coisa que a pessoa está enfeitiçada. Eu não gosto dessa palavra, mas o amor às vezes faz isso, cega.
1: É, mas o que a gente às vezes pensa é isso, padre, porque que nem a gente fala no nosso que a gente fala, tá benzido.
0: Então, mas vai passar, filha, é paixonite. Não entre no joguinho e preserve o que é mais importante, o relacionamento entre vocês, entendeu?
1: Sim, sim.
0: Que Deus abençoe, Margarida. Espero ter ajudado você, filha. Você tem que ser mais firme, tá bom? Mais firme. Que Deus abençoe, Margarida, de Clementina, São Paulo. Acompanha pelo YouTube. A diocese lá é de Lins, Dom João Gilberto de Moura. Povo de Deus, é hoje. Reze, Senhor, que o retiro de hoje do Sagrado Coração de Jesus realmente sejam corações feridos para corações curados. Eu volto com a leitura orante, volte comigo.
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Queridos filhos e filhas, nós vamos para a leitura orante de Jó. Tá gostando, hein? E essa dobradinha, a gente lê Jó, eu já tô explicando isso no livro Inabalável, você adquire Inabalável em todas as livrarias do Brasil. Tô falando sério. Você passe hoje, hoje é sábado, você vai numa livraria, você vai num shopping, você vai numa loja, olha lá, adquira. Gente, é muito bom. Você vai lendo, você vai entendendo tudo que eu tô falando aqui de Jó. Mas não é para entender Jó, é entender a própria vida. Esse é o objetivo maior. Adquira, dê para as pessoas. Há muita gente que tem muitas dúvidas. Há pessoas que estão passando por muitos questionamentos sem resposta. 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Gente, nós continuamos com o discurso de Eliú. E ontem, você leu por acaso o capítulo 32 e 33? Então, eles estão embaixo de uma árvore, quem eu estou descrevendo pelo rádio, mas quem está pela televisão, quem está vendo pelo YouTube Padre Manzotti, está vendo. Três homens mais maduros, o povereto do Jó lá sentado numa lástima e o mais novo falando. É este Eliú. Então, se você não leu ontem, ó, final de semana, gente, pelo amor de Deus, vamos lá, 33, 34. Hoje eu vou pro 30 e. Eita, é bastante hoje, hein? Não, tô pensando assim, é bastante. Mas, ué, você vai fazer o quê, meu filho, hoje? 36 e 37. Tô dando de lição de casa. Vamos lá, 35. Versículo 5, preste atenção. Olhe para o céu, falando para Jó, né, filho? Olhe para o céu e veja como as nuvens estão muito acima de você. Se você peca, isso não atinge a Deus lá no alto. Veja quanta verdade tem nisso. Não é por todo ruim o discurso, não, gente. Se você peca, isso não atinge a Deus lá no alto. As suas falhas, por muitas que sejam, não vão prejudicar a Deus. Se você faz o bem, não está ajudando a Deus. Ele não precisa de nada que é seu. São os outros que sofrem por causa dos pecados que você comete. E também são eles que são ajudados quando você pratica o bem. Lembra que ele falou ontem que a sabedoria não é necessariamente fruto da idade avançada? Ele é o mais novo, mas olha como ele é sensato. Versículo 9. Os homens, quando são perseguidos por todos os lados, gemem e gritem, pedindo que alguém os livre das mãos dos poderosos, porém não voltam para Deus, o seu Criador. Eis o ponto aqui. Não voltam para Deus Criador, que dá força nas horas mais escuras. Gritam pedindo ajuda dos homens, mas não gritam para Deus pedindo ajuda nas horas mais escuras. Eles não voltam para Deus que os torna sábios, mais sábios do que as aves e os animais.
Eles gritam por socorro, mas Deus não responde, porque são orgulhosos e maus. Para frente. Jó, você diz que não pode ver a Deus. Mas espere com paciência. Essa palavra tem tudo a ver. Aqui está um ponto importantíssimo. Eu até levei para a música Inabalável. Agora eu posso te ver. Jó, você diz que não pode ver a Deus. Mas espere com paciência, pois a sua causa está com Ele. Ei, tô falando para você que está me ouvindo. Fulano, você diz que no meio de tudo isso não pode ver a Deus. Mas tenha paciência. A tua causa está com Ele. Você pensa que Deus não castiga, que Ele não presta muita atenção no pecado? Não adianta nada continuar com seu discurso, você fala muito, porém não sabe o que está dizendo. Jó, versículo 2 do capítulo 36. Jó, tenha pouco mais de paciência, pois ainda vou lhe mostrar que tenho outras coisas a dizer a favor de Deus. Jó, tenha paciência. Capítulo 36, versículo 15. Deus nos ensina, por meio do sofrimento, e usa a aflição para abrir nossos olhos. Toca o sino, sacristão. Versículo 15. Veja que percepção do sofrimento. Deus nos ensina por meio do sofrimento. Grifa isso. E usa da aflição para nos abrir os olhos. Vou repetir pela terceira vez e não é falta de texto. Capítulo 36, versículo 15. Deus nos ensina, por meio do sofrimento, usa a aflição para abrir nossos olhos. Versículo 26. Grife também. Ele é grande demais para que o possamos conhecer. Nós não podemos calcular quantos anos já viveu. Gostaria que você pensasse um pouco nos seus sofrimentos. Se você não está sofrendo hoje, louvado seja Deus. Mas o quanto aprendeu no sofrimento, na aflição. Deus permitiu? Permitiu. Mas se Ele permitiu, é porque algo bom podia ser tirado dele. Eu estou lhe falando com todas as letras. Aqui, nesse último discurso de Eliú, depois dele é Deus que vai falar. Está o centro da compreensão da própria dor. Versículo 15. Escuta o que o sacristão está chamando em intervalo. E eu quero que você vá pensando. Deus nos ensina por meio do sofrimento. Usa a aflição para abrir nossos olhos. Reflita um pouquinho isso. E volte comigo rezando. Eu volto já.

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6: 10:40.
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9: A compreensão do sofrimento, separando a ideia fixa de castigo. Ei, percebeu? Nós estamos terminando, Jó. Nós estamos terminando. Se percebeu a contribuição de Liu hoje? Ele faz uma distinção da compreensão do sofrimento, separando do castigo. Versículo 15. Deus permite o sofrimento para nos abrir os olhos. Um pouquinho mais. Deus fala por meio dos sonhos, visões. Você escutou? Se você leu o que eu pedi, Jó 33, 34, 35, 36, agora 37, final de semana, gente. Estou falando 4 capítulos. Ele fala por meio dos sonhos, visões, até da dor, para afastar o homem do caminho da perdição. Deus fala através dos sonhos, visões até da dor, para afastar o homem do caminho da perdição. Sim, Senhor, eu começo a entender. O maior desejo de Jó, e aqui vou terminando a leitura orante que eu ficaria a manhã toda, é ver Deus. Será que o fará? Semana que vem. Catarina, que a paz de Jesus esteja com você.
6: Bom dia, padre, sua bênção.
9: Deus abençoe. Você fala de onde, Catarina?
6: Eu falo de Recife.
9: Meu abraço a todos de Recife. Como que você me acompanha?
6: Eu acompanho pela rádio, pelo YouTube, pela TV Evangelizar.
9: Verdade, ali nós temos a TV Evangelizar 47.1. Mas temos várias rádios também. Diga lá, Catarina.
6: Padre, eu queria pedir uma oração.
9: Que tá pegando?
6: Padre, eu perdi minha mãe.
9: Meus sentimentos.
6: Obrigada, vai fazer 3 meses. E assim, foi uma coisa muito surpresa, porque minha mãe vinha passando por um câncer, no qual fez cirurgias, fez radioterapia, estava bem. O médico deu alta a ela, e de repente ela começou a passar mal, e eu pensei que ela estivesse desidratada. Mediquei, porque ela passava 2, 3 horas fazendo as orações dela dentro do quarto.
9: Sim.
6: E de repente, padre, minha mãe, ela estava infartando, eu não sabia que era infarto. E ela passou 2 dias na UTI e depois veio o óbito. Eu não consigo aceitar a morte dela.
9: Entendi.
6: Uma dor fora do contexto, uma dor na alma.
9: Entendi. Filha, me diga o nome dela, por favor, para que rezemos na intenção.
6: É Iracema da Conceição.
9: Iracema
6: da Conceição.
9: Tá. Filha, o que que você não aceita?
6: Porque, padre, ela estava bem.
9: É.
6: O médico deu alta, disse que ela podia ir para a missa, podia viajar. Sim. Ela passou o dia bem, ela foi pro casamento do neto. E uma coisa assim rápida, ela começou vomitando, eu via que pensava que era desidratada. A cuidadora dela disse, é melhor levar para o médico. Eu acho que não, ela está desidratada, porque amanhã fica muito tempo no quarto rezando.
9: Entendi.
6: E de repente, eu me sinto até culpada por conta disso. Eita. Por não ter socorrido ela.
9: Eu imaginei que podia ser por aí. Filha, do ponto de vista da tua mãe, vamos, raciocina comigo. Louvado seja Deus, ela foi curada do câncer.
6: Foi.
9: Ela teve oportunidade de voltar para casa, ela teve oportunidade de ter seus momentos de oração. O que eu quero dizer com isso? Ela teve uma chance até de se despedir. Agora, o que está pegando, filha, claro que é o luto, a perda da mãe, mas é você se cobrando, porque eu não percebi que ela estava tendo um ataque. Filha, nós não temos uma bola de cristal. Nós, infelizmente, nós sabemos um pouco sobre medicina. Nós somos leigos. Você estava tão preocupado com a sua mãe com câncer que jamais pensava que ela podia ter um infarto.
6: Jamais.
9: Então não se culpe. Você entendeu? Não se culpe por isso. Vou lhe perguntar, você deu amor a ela enquanto ela estava doente de câncer?
6: Muito, padre.
9: Você,
6: muito.
9: Você cuidou dela?
6: Cuidei. Deus
9: então,
6: sabe quanto cuidei, padre.
9: Então,
6: Deus,
9: filha,
6: sabe.
9: Você acha tudo bem que você está ainda na fase do luto, pouco tempo, mas não fique se culpando, filha. Por mais que a gente gostaria, existe a hora de nascer, a hora de morrer. Você estava escutando que eu estava falando sobre Jó?
6: Eu estava ouvindo, sim.
9: Esse comigo. Passando com você, não é?
6: É.
9: Só que o que você precisa é entregar a tua mãe e se perdoar, se há algo a perdoar, porque não vejo. Você deu amor, você deu carinho. Agora, esse sentimento de culpa, filho, vai passar, só que você tem que dizer, Senhor, eu fiz o que eu podia. E tua mãe sabe disso. O mais importante é isso. tua mãe sabe. Você não é médica, você não é cardiologista. Você entendeu, filho?
6: Uhum.
9: Então diga assim: eu entrego minha mãe Iracema.
6: Eu entrego minha mãe Iracema.
9: Que tem o descanso eterno.
6: Que tem o descanso eterno.
9: E a luz perpétua.
6: E a luz perpétua.
9: Senhor. Senhor, tire esse luto de mim.
6: Tire esse luto de mim.
9: Esta dor que me machuca.
6: Essa dor que me machuca.
9: Esse sentimento de culpa.
6: Esse sentimento de culpa.
9: Tira de dentro do meu coração.
6: Tira de dentro do meu coração.
9: Jesus das Santas Chagas.
6: Jesus das Santas Chagas.
9: Meu coração está ferido.
6: Meu coração está ferido.
9: Mas meu coração ficará curado.
6: Mas meu coração ficará curado.
9: Amém.
6: Amém.
9: Que Deus abençoe Catarina, de Recife, Pernambuco. Tem a TV Evangelizar, canal 47.1, Rádio Recife FM, Marcelo Pitanga, Olinda FM, Ivanildo Silva, da Obra de Maria, e o arcebispo Dom Paulo Jackson Nóbrega de Souza, da Arquidiocese de Olinda e Recife. Amado povo de Deus, é hoje. À tarde nós temos um compromisso, que é o retiro. Reze pelo retiro. Lembrando que no final do dia nós teremos a missa às 18h30 e às 20 horas um show de evangelização pela música. Retiro em Brasília, povo de Deus. Eu volto já, volte comigo.

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0: nota de falecimento. É com pesar que a funerária Golemba comunica o falecimento ocorrido hoje do senhor Roberto Kruzidlovski, aos 87 anos de idade. Seu corpo está sendo velado no velatório da funerária Golemba. Haverá celebração de corpo presente hoje, às 16 horas, no mesmo local, seguindo para o sepultamento no cemitério municipal de Rio Azul. Em nome da funerária Golemba, comunicamos o falecimento do senhor Roberto Kruzidlovski, aos 87 anos de idade, ocorrido hoje.
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2: Amazonas. Rádio que faz aniversário hoje, Alternativa FM. Candiba, Bahia, Cultura FM, Salto do Lontra, Paraná, Tangará AM, Tangará, Santa Catarina. Amanhã, aniversário, Ativa FM, Pitangui, Minas Gerais, Guajuvira FM, Doutor Maurício Cardoso, Rio Grande do Sul, Nova Onda FM, Pitangui, Minas Gerais, TCM FM, Mossoró, Rio Grande do Norte, e E. Fernandes, TV filiada, São João da Barra, Rio de Janeiro. Filhos amados, povo querido, nós vamos para a novena, mas o mês de junho promete. Peço orações hoje para que os frutos do retiro sejam intensos, de conversão mesmo. Povo de Brasília, de toda a região, muita gente, com certeza, na paróquia Imaculado Coração de Maria, reze para que os frutos sejam abundantes. Você vai poder acompanhar pela TV Evangelizar, pelo YouTube Padre Manzotti. Lembrando que tem toda uma programação para quem quiser saber o horário de missa, às 18h30 e depois um show de evangelização. Povo de Deus, mês de junho eu falei de grandes eventos. 12 de junho, sexta-feira, numa sexta-feira, nós teremos Arraiado Seu Vigário. Faltam seis dias. Então, se programe, na sexta-feira que vem, nós teremos o Arraiado Seu Vigário, às 19 horas, pela TV Evangelizar e YouTube Padre Manzotti. Dia 21 de junho, estarei em Limeira, Jubileu de Ouro da Diocese de Limeira. Será no Estádio do Limeirão. Povo de Deus de Limeira, dia 21 de junho, domingo, Limeira, Estádio Limeirão. Ah, tem toda uma programação à tarde, às 17h30, show de encerramento, Padre Reginaldo Manzotti, 18h30, coroação de Nossa Senhora das Dores e queima de fogos de encerramento, também pela TV Evangelizar, YouTube Padre Manzotti. Mas não esqueça, para concluir o mês, 24 horas na presença do Senhor, organize caravana, ônibus, van, família, compre sua passagem, quando eu sempre falo, reserve o seu hotel, 24 horas na presença do Senhor, dia 27 e 28 de junho, sábado e domingo. Vamos rezar, gente, vamos pedir a Deus, nono dia, novena, Jesus das Santas Chagas, libertação dos vícios, rezemos. Pai misericordioso, pelas santas chagas de teu filho Jesus, concedei a vida a todos aqueles que se encontram encarcerados num vício, escravos de alguma droga. Senhor, Pai, cheio de misericórdia, pelas santas chagas dolorosas e gloriosas de Jesus, libertai da escravidão, do vício, drogas, bebidas, cigarro, compulsões, mentiras, Quebrai todas as cadeias, grilhões dessas pessoas que trago agora em oração. Tem alguém que você quer em particular rezar? Como eu disse, tantos grilhões, drogas, bebidas, cigarro, compulsões, jogos, infelizmente, cada vez mais na surdina, perdendo casas, carro. Senhor Pai misericordioso, Deus da vida, pelas santas chagas de Jesus, libertai as carências, os traumas, os desgostos e toda a escravidão espiritual, afetiva, emocional, moral. Preenchei o vazio na vida dessas pessoas a ponto de conseguirem a libertação deste mal. Senhor, pelas cinco chagas do teu filho Jesus, tirai todo esse malefício e dai a serenidade no viver e no querer. Senhor Jesus, nas tuas santas chagas, colocamos todos os dependentes químicos, as causas que levaram ao vício, as causas, a raiz do problema. Curai, Jesus. Libertai-os de toda a rejeição, de toda a falta de amor próprio, de toda a amargura, de todo o complexo de inferioridade. Curai de todas as más companhias. Senhor Jesus, nas tuas chagas, santas chagas, colocamos nossa família e colocamos a família daqueles que lutam contra um vício. Todo desgaste emocional que a família passa, todo trauma que a família carrega, libertai também, Senhor, e dai harmonia e paz a esta família. Senhor Jesus, pelas tuas santas chagas, libertai a família das drogas. Jesus, pelas tuas santas chagas, libertai a família dos vícios. Senhor, pelas tuas santas chagas, libertai as famílias do vício. O Senhor esteja convosco, Ele está no meio de nós. Abençoai o final de semana, o retiro que vamos participar. Abençoai, Senhor, a água, a roupa dos enfermos, as fotos de família. Por intercessão de Nossa Senhora do Carmo, São Pio de Pietrelcina, nos méritos das Santas Chagas, em nome do Pai, do Filho, do Espírito Santo. Amém. E eu me despeço com o clipe e essa música que tudo a ver com a leitura orante. Inabalável. Evangelizar é preciso.

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4: 11:02.
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4: 11 horas e 5 minutos.

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Agora são 11 horas mais 15 minutos, já são 11:15. Pedidos de oração. Bênção saúde para a Vanessa de Carvalho Machado, que hoje está de aniversário. Que Nossa Senhora derrame bênção sobre ela, pedido de seus pais Renato e Matilde, também do irmão Lucas. Orações pela alma do pai João Porfírio de Lima, pela alma da mãe Terezinha de Lima, pela alma também do irmão Sebastião de Lima. E Deus dê a eles de descanso eterno, a pedido de Sirlene e família. Orações para a Cleonice Marcoves, que está de aniversário hoje. Que Nossa Senhora Aparecida abençoe sempre com muita saúde e paz. A pedido de Sebastião, Maria, Gercício Lareves e toda a família. Pedido de oração pela alma de Márcio Santos Albuquerque, 3 anos e 11 meses de falecimento. Que Deus dê o descanso eterno, a pedido de sua irmã Maria Eduarda. Pedindo a Santa Chagas que Jesus então ilumine, toque o filho, livrando ele da bebida alcoólica, também das más companhias, que volte para a igreja, pedido da mãe. Orações para mim, para o esposo, para os filhos, filhas, genros, netas e netas. Que Deus abençoe, que Nossa Senhora Aparecida proteja a família, a pedido de uma mãe.

11:17, já são 11:17. Uma experiência de Deus com o padre Reginaldo Manzotti retorna na segunda-feira a partir das 10 da manhã. Na sequência tem para você a programação musical. Logo após também tem um programa do Executivo aqui de Rio Azul. A todos vocês um ótimo sábado. 11:17. Isadora Pompeu canta. Bênçãos que não tem fim.

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0: 11:33.
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0: 11:46.
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0: Meio-dia e um minuto.
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0: Olá, bom dia. Damos início a mais um informativo da Prefeitura Municipal de Rio Azul, sempre com a presença do senhor prefeito do município, Leandro Jasinski. Prefeito, bom dia ao senhor e aos seus convidados.
1: Bom dia, Thaís. Bom dia a todos os ouvintes da Rádio Talento. Thaís, manda um agradecimento mais uma vez para o Malojão pela cessão do espaço aqui para a gente estar falando, se comunicando com a nossa população. Bom dia especial a todos os ouvintes da Rádio Talento nesse momento, hoje, dia 6 de junho. Estamos aí iniciando mais um programa informativo do Executivo Municipal e hoje com várias participações especiais, porque essa semana nós tivemos aí uma visita ilustre, aliás, várias visitas ilustres, né? E por um bom motivo, um excelente motivo, mais recursos para o município de Rio Azul e também um grande recurso envolvendo o nosso hospital de Rio Azul, Hospital São Francisco de Assis. Então tem muitas novidades hoje que a gente vai estar contando a partir de agora. Então, aproveitando que já está aqui comigo, ao meu lado aqui o Marinho que é administrador do hospital, contador do hospital, enfim, por muitos anos trabalha lá nesse nosso hospital, também tem seu filho lá, doutor Ronaldo, que já vai participar aqui com a gente. Marinho, gostaria que você falasse aqui um pouco como que está o andamento do projeto. Um dos principais motivos da vinda aí do Beto Preto, do Rosenbach, foi o anúncio oficial, a liberação desse recurso para o hospital, né? São mais de 7 milhões, né? Se não estou enganado, dessa grande reforma, dessa grande ampliação que o hospital vai receber. Eu queria que você comentasse como que está, né, o andamento do projeto, já todo mundo ansioso para começar a obra, ver as coisas acontecerem. E além disso também, Mário, quero já aproveitar e dar os parabéns, porque em seu nome, em nome de toda a equipe do hospital, porque o nosso hospital está muito bonito mesmo. Todo mundo viu a quantia que melhorou, a quantia que avançou nos últimos anos com essa reforma que já aconteceu agora, né? Alguns anos atrás, o hospital está muito bom. Eu sempre até brinco e falo que o nosso hospital aqui só perde em tamanho para Santa Casa de Irati, mas em resolutividade, em qualidade, é um hospital excelente. É um hospital que é referência, né, aí para todo o estado do Paraná e para todos nós. É um grande orgulho, né? A gente tem uma obrigação, enquanto o poder público está contribuindo, colaborando para que as coisas melhorassem. Mas eu queria que você comentasse como está, né, a questão do projeto, o andamento aí de todo o restante do hospital.
2: Bom dia, Thaís, bom dia, prefeito Leandro, bom dia, população de Rua Azul. Essa semana para nós foi muito produtiva, muitas coisas boas chegando para o município, mas em especial nós, do Hospital de Caridade São Francisco de Assis, estamos muito contentes que os nossos projetos andaram, prefeito. Estão todos aprovados pela Vigilância Sanitária, aprovados pelo IAT, aprovados pelos bombeiros, que era a parte mais difícil do nosso projeto. Agora é só passar pela procuradoria e ir para o setor de convênios para ser liberado o recurso. Logo, logo, nós teremos autorização para licitar a obra. São R$7.222.000 para fazer a reforma e ampliação do nosso hospital. Então, prefeito, eu quero agradecer a você, a Cris, que foi o peça-chave nesse processo, ao deputado Hussein Bacri e ao deputado Beto Preto, que nos proporcionaram a alegria de transformar nosso hospital, deixar nosso hospital muito melhor do que já está. Lembrando que nos últimos 5 anos, nós já recebemos mais de R$5 milhões em equipamentos médicos. E agora receberemos essa quantia vultuosa para reformar e ampliar nosso hospital. Então, um grande abraço a todos os envolvidos nessa empreitada e que Deus nos ilumine, nos ajude, que esse dinheiro saia o quanto antes para a gente começar essa obra ainda esse ano, prefeito. Um abraço a todos.
1: Muito bem, Marinho, que bom, né? A gente fica feliz porque o hospital é um patrimônio aí de toda a população de Rio Azul, de tantas pessoas que lá atrás se uniram para construir, né, esse bem que existe hoje. Vocês aí de uma forma brilhante estão cuidando tão bem. Eu quero aproveitar aí, Marinho, também nós temos uma participação especial do deputado Beto Preto, que esteve aqui, né, agora mandou um áudio para participar, falar da sua vinda para Rio Azul. Ele que é um grande parceiro, e além da saúde, né, dos recursos para a saúde, como para o hospital, como para a nossa saúde pública, nós temos, logo, logo já foi assinado aí a ordem de serviço para iniciar a obra do posto de saúde lá da Invernada, ele em parceria junto com o Rússio Embacre, que é também deputado estadual, mas reforma aí de todos os outros postos de saúde aqui da cidade, do interior, e também recursos para o esporte, já veio através da emenda do deputado Beto Preto, trocamos o piso lá do ginásio de esportes com recursos do Beto Preto, também veio vários recursos para implementos agrícolas que estamos licitando, já vai ser entregue, e como até nós conversamos com a Cris, todas as associações irão receber este benefício em algum tipo de implemento, né? Estamos ainda definindo lá com a IRTO, na Secretaria da Agricultura, quais implementos serão possíveis de ser comprados, e vai ter mais recursos também, né? Então, deputado, que também tem, deputado federal que está nos ajudando tanto, e o Beto Preto, ele foi um grande destaque no governador Ratinho Júnior, no governo do nosso governador Ratinho, porque ele assumiu a Secretaria de Saúde lá em começo de 2019, quando o Ratinho assumiu o governo do estado, e logo todos acompanharam e viram a grande pandemia, né, que foi e se estendeu no mundo todo, e foi um grande desafio para quem estava à frente aí de uma pasta, de uma responsabilidade tão grande como é a Secretaria de Saúde do estado. E o Beto Preto conduziu de uma forma brilhante, que foi exemplo aí para o Brasil, a forma que o Paraná conseguiu sair desse grande problema que foi a pandemia, e que todos ficaram, né, sofrendo tanto, todos nós, né? Todos nós, a gente se bateu, sofreu tanto, mas graças a Deus nós vencemos, né? Estamos aí para com saúde, para continuar trabalhando pela população. Então, Beto, queria que você comentasse um pouco da sua vinda, antes de tudo, já agradecer também pela sua parceria, pelo seu apoio de sempre, e com certeza a Rio Azul aí tem uma grande gratidão pelo seu trabalho, tanto na Secretaria de Saúde, quanto, né, o seu apoio ao nosso município.
3: Satisfação, Leandro, falar com você no programa de rádio, falar com toda a nossa querida Rio Azul, cumprimentar a Cristiana, que também é a nossa companheira, chefe da Regional de Saúde, de Irati, os vereadores todos, amigos de Rio Azul. Tivemos aí uma oportunidade grande de passar por aí, lembrar os investimentos na área da saúde, veículos, obras, mas eu vejo que o que estava faltando, junto com o Hussein Bacri, era o nosso projeto, o convênio de reforma do Hospital São Francisco. O Hospital São Francisco tem histórico de 80 anos, sempre de portas abertas, sempre prestando serviço para a população de Rio Azul e para outros municípios também. Visitei o hospital, ala por ala. Tive a impressão de estar entrando num prédio muito bem cuidado, mas que já tem 80 anos. Então, a oportunidade agora de fazer uma reforma, uma pequena ampliação, aumentar salas cirúrgicas. Estou vendo que o hospital entrou também no programa Opera Paraná, e por isso quero cumprimentar os médicos, cumprimentar o Marinho, cumprimentar o Zé Carlos, o Ronaldo, o Danilo, o doutor Alexandre, todos que estão ali fazendo a frente, atendendo aos médicos, todo o corpo da enfermagem, todos os profissionais de saúde. Esse hospital de 80 anos vai ficar renovado, e eu tenho certeza que isso vai acontecer no teu mandato, Leandro. Então, por isso, parabéns a você, parabéns a todos que estão trabalhando por esse convênio, por essa obra, e agradecer muito também o trabalho do deputado Russenbach, que não para de lutar por Rio Azul e está fazendo um grande trabalho. Aqui, do Norte do Paraná, nesse momento, um grande abraço para todo Rio Azul, Beto Preto, satisfação de ter passado em Rio Azul e partilhado daqueles momentos ali com tantas pessoas, naquele momento que nós também oficializamos a entrega dos implementos para algumas associações rurais. Grande abraço, Leandrão.
1: Muito bem, Beto, eu que agradeço, nós todos agradecemos a sua participação, né? Você é sempre bem-vindo aqui ao município de Rio Azul, um grande parceiro que nos ajuda bastante. A gente sempre fala, porque um município pequeno como o nosso, não é tão pequeno, nós temos quase 15 mil habitantes, mas nós dependemos tanto das transferências especiais, que são os recursos aí do FPM, recursos do ICMS, mas também das emendas individuais dos deputados, né? Porque isso só com a arrecadação do próprio município a gente mantém o feijão com arroz, né? Faz o básico. E para a gente conseguir fazer as grandes obras, fazer o que é necessário para o município avançar, a gente precisa do apoio dos deputados. Você é um grande parceiro que tem sempre contribuído bastante, assim como também quem já vai participar agora, que não poderia ficar de fora, é o nosso deputado Hussein Bacri, deputado estadual que há muitos anos nos ajuda, foi o primeiro deputado quando nós assumimos o mandato lá atrás, Marinho, na primeira semana de 2021, Na primeira semana o deputado já bateu aqui na porta do gabinete e veio me visitar, veio ver como é que estavam as coisas. Naquele momento estava, né, tudo tão difícil, né, porque você assumindo o mandato em meio a tantas dificuldades, tudo andando não de acordo como o Rio Azulense gostaria, né, até a gente acertar tudo não foi fácil. E o deputado Rosenbacher teve a sua participação no nosso mandato desde o início, então o sucesso da administração do município de Rio Azul passa muito pelas mãos do deputado Rosenbacher. Então, Rusen, é uma alegria estar te recebendo aí mais uma vez, né? Você que praticamente quase duas vezes por mês está passando em Rio Azul, até eu falei, Marinha, até com o assessor do deputado Rusen essa semana, poxa, mas nem me avisaram que o deputado ia vir, mas é que ele resolve na hora e vem e pronto, daqui a pouco tá chegando, mas é uma alegria, né? Porque a gente pode contar com esse parceiro. E eu, deputado, né? Há alguns anos atrás, falou até pro doutor Ronaldo, lá no hospital: Ronaldo, prepare um projeto grande aí pro hospital, que eu quero interceder lá na Secretaria de Saúde para a gente poder fazer uma grande obra, um grande avanço, deixar uma grande marca aí no Hospital de Rio Azul. E agora está saindo do papel essa promessa, né, com esse recurso dos dois deputados, Rosenbacher e Beto Preto, esse grande recurso para o hospital. Mas além do hospital, como eu falei, também o Rusen nos ajuda aí em todas as áreas da administração. Então, Rusen, seja bem-vindo aí na participação do nosso programa, uma alegria sempre estar te recebendo. E é muito bom sempre contar com o seu apoio.
4: Alô, prefeito Leandro, como é que você está? É Rosenbacher, líder do Ratinho Júnior na Assembleia. Um orgulho participar do teu programa aí, líder de audiência. Como é líder de audiência o teu governo? Um governo sério, honesto, do bem, que vai deixar marcas profundas nessa cidade, quebrando todos os recordes. O que ainda não aconteceu, tenho a certeza vai acontecer. Mas tem muita, muita coisa acontecendo, né, prefeito? O sonho do hospital, estivemos com o Beto Preto aí, se tornando realidade, vai autorizar, licitar uma obra fantástica, que vai melhorar a qualidade de vida da população, uma obra que o senhor lutou muito. Eu lembro do primeiro dia que o senhor falou dessa obra e hoje está aí. 7 milhões de reais. A nossa chefe da regional, a Cris, vários doutores que lutaram junto, fizeram a parte técnica, né? E está aí a família Burco também. E todos eles lutaram e nós fizemos a parte política, prefeito. Você teve uma pessoa que lutou, foi você. Parabéns, e em meu nome, em nome do governador, do Sandro Alex e do Ratinho Júnior e do Alexandre Cury. 7 milhões. E essa semana, a pedido nosso, o Beto Preto esteve aí, estão sendo liberados mais 4 milhões de reais que serão usados para questões da saúde, veículos, enfim, equipamentos importantes para o município. E dizer para vocês que o município vive um momento fantástico, né? Nós temos várias obras de pavimentação urbana que já estão acontecendo. Está acontecendo, está rodando. E algumas outras que vai acontecer. Nós temos uma missão agora que me foi dada pelo prefeito, é correr atrás ainda de algumas que o projeto terminou, deram entrada no estado e agora nosso objetivo é assinar o convênio. Por que isso? Porque assinou o convênio, não corre o risco de perder o dinheiro mais. Você só assina o convênio quando o dinheiro estiver na conta. E a nossa missão agora, que foi dada pelo prefeito Leandro, é conseguir assinar o convênio das demais obras que vêm pela frente, tá bom? Então, parabéns, prefeito, parabéns toda a equipe da prefeitura, um belo trabalho, sem contar que temos mais um compromisso com uma estrada rural do município, que nós vamos lutar muito, tá bom? Fica com Deus, conte comigo, eu estou cumprindo o meu papel, estar presente e levar recursos. A cada 2 meses eu estou aí. Sempre contem comigo e um forte abraço, que Deus ilumine, que Deus abençoe vocês e certamente daqui um tempo nós teremos outras novidades importantes, outras obras importantes que vão começar.
1: Muito bem, deputado, e assim como o deputado comentou, mais uma vez obrigado aí, deputado, pela sua participação. Assim como o deputado comentou, nós tivemos agora semana passada lá em Curitiba acertando mais uns detalhes de mais 10 milhões de pavimentação aqui para Rio Azul, e também tem o grande recurso lá para o Marumbi dos Ribeiros, né? Esse asfalto que nós estamos aí na ponta da agulha para terminar o projeto, correndo contra o tempo para poder fazer tudo dar certo. Mas se Deus quiser, tá tudo encaminhado, tudo dentro dos conformes, né? Não é sempre no tempo que a gente espera, que a gente quer que aconteçam as coisas, né? Mas é recorde a quantidade de recursos que nós já conquistamos junto aí com o apoio. Então, deputado, obrigado mesmo aí pela sua participação, pela sua vinda e principalmente pelo seu apoio para nós, para o município de Rio Azul, lá na Assembleia Legislativa do Estado, junto ao governador Ratinho, entregue o nosso abraço para o governador Ratinho Júnior, que é um grande parceiraço nosso aí da administração do município de Rio Azul. E todos os paranaenses viram, né, deputado, a transformação, o grande avanço que o Paraná teve neste mandato do governador Ratinho Júnior. Nós somos testemunha, porque eu converso com vários prefeitos e de outros mandatos para trás, não tinham a mesma quantidade de recursos como está tendo agora com esse grande trabalho do governador. Então é uma alegria enorme a gente poder ser parceiro, né, apoiar na quantidade que nós conseguimos apoiar, mas e ser apoiado, né? Porque a nossa região aqui, ó, a nossa região da Ancespar, que essa linha que vai até sentido Paulo Frontin, anteriormente era conhecida como Corredor da Fome, e hoje nós mudamos essa realidade. Eu vejo cada município se desenvolvendo, avançando, construindo, fazendo asfalto, fazendo posto de saúde, escolas novas, enfim, tanto avanço que vai embelezando a cidade, deixando a cidade bonita e atraindo investimento. Isso é importante, né? Então é um trabalho que depende de muitas pessoas, mas eu vejo a região inteira avançando nesse sentido. E agora, até falando em Ancespar, nós temos vários projetos importantes a nível de Ancespar, junto com o prefeito Irati Emiliano, com os demais aqui também, Rebouças, Malé, todos os municípios, projetos importantes aí que trata do desenvolvimento regional. Então nós temos uma excelente parceria. Mas quem está aqui também para participar e falar um pouco dessa vinda dos deputados e do andamento do hospital é o doutor Ronaldo Marinho, seu filho aí. Quero dar os parabéns até em seu nome aí pela pessoa que é o doutor Ronaldo e pelo trabalho que tem feito aí por

0: as mais novas conquistas para o nosso município, que veio através dos nossos parceiros e através de você aqui para o nosso município. Quero mandar um abraço enorme para o nosso amigo e parceiro de muitos anos aí, o deputado Hussein Bakri, e ao deputado federal Beto Preto, que esteve aqui presente junto com o Hussein e toda a equipe na última terça-feira para nos trazer uma dádiva, né, para não falar outra coisa, né? Porque é uma coisa maravilhosa quando acontece, a gente fala que é uma dádiva que vem pro nosso povo, né? Esse recurso que vem em conjunto, né, do deputado Hussein Bakri e do deputado Beto Preto, veio para somar imensamente, né? Uma coisa que a gente estava precisando há muito tempo. Nosso hospital tem 79 anos e é um hospital referência para toda a região, mas nós temos algumas carências de estrutura, porque nós crescemos muito em complexidade e oferta de serviços nos últimos anos, principalmente no último ano. Então, isso veio a somar uma hora maravilhosa para nós, essa reforma do hospital, com esse recurso de 7.200.000 reais, que nós vamos agora ampliar o centro cirúrgico do hospital para comportar melhor as nossas cirurgias que estão sendo feitas, as cirurgias que nós já temos contrato firmado com o Beto Preto, que era o nosso secretário de saúde do estado. Vamos aumentar a oferta dessas cirurgias pelo SUS, pelo Opera Paraná, que é o maior programa de cirurgias do SUS do Brasil. Parabéns para ele por isso. E também nós fazemos as cirurgias pelo SIS Ancespar. Vamos aumentar nossas complexidades de cirurgias da ortopedia com a entrada do arco cirúrgico, que é feito para cirurgias ortopédicas que precisa, como se fosse um raio-x que faz durante a cirurgia, que também é uma emenda do deputado Beto Preto. Então, isso a gente vai aumentar muito a oferta de serviços para população de Rio Azul e toda a região. Além das cirurgias que nós já fazemos particulares no hospital, cirurgias videolaparoscópicas, os exames, né? Então tudo veio a nos favorecer e a população também. Então com esse dinheiro vai ser feito uma ampliação e a reforma de mais de 1.000 metros quadrados do hospital para melhor acomodar os pacientes e atender toda a nossa população. Então vai ficar um hospital moderno, mais referência ainda, né? Com uma expertise que a gente já consegue demonstrar ali nossos serviços, né? Agora com mais conforto e qualidade para toda a população da nossa região. Então, o meu agradecimento imenso ao deputado Hussein Bakri e ao deputado federal Beto Preto. Podem saber que nós estamos juntos do que vir pela frente, são nossos parceiros, vão continuar sendo nossos parceiros por muitos anos, se Deus quiser. E mandar um abraço enorme aí para nosso amigo, o assessor do Hussein, o José Maurício, que esteve com nós aí também nos últimos dias, tá bom? Um abração para todos e viva Rio Azul, né? Isso aí é o progresso que está chegando cada dia mais para somar a nossa população. A população tem que estar orgulhosa do que está sendo feito em nossa cidade nos últimos anos.
1: Que bom, obrigado doutor Ronaldo pela participação, pela parceria de sempre aí. Eu quero aproveitar, mandar um abraço pro nosso amigo Alexandre lá do Butiazal, Aleixo Prestupa, e também estender um abraço a toda a família Prestupa, que é grande, né? E não tem só no Butiazal, tem várias localidades do município aí, e graças a Deus são todos nossos amigos também, estão acompanhando o programa. E também mandar um abraço lá pro Cláudio Duda, Marinho. Cláudio é presidente do hospital, tá sempre também acompanhando aí o programa do executivo, e até pedir uma paciência lá, falando do Cláudio, toda a comunidade do Rio Azul de Cima, pedir a colaboração de todos, né? Porque a compreensão, porque agora já começou o asfalto lá, que maravilha, né? Um grande asfalto, uma pavimentação de 4 quilômetros e 300 metros que vai até lá na escola, um pouquinho adiante da escola, esse asfalto vai ficar maravilhoso, essa grande pavimentação. E em nome desse asfalto, temos que agradecer também, falar do nosso deputado Sandro Alex, que é um grande deputado que sempre apoiou muito o município de Rio Azul, e a prova está aí, essa grande pavimentação acontecendo. E aproveitar, quero mandar um abraço também para o doutor José Carlos, que também está sempre acompanhando aí a programação, grande parceiraço do hospital. Manda estender um abraço também para o doutor Danilo Burco, para o doutor Alexandre Burco, que estiveram conosco lá nesta vinda dos deputados, são sempre também aí bem parceiros. E

0: E nós estamos aí fazendo de tudo, né, o que podemos para poder estar tocando o município adiante. Isso é muito bom, a gente trabalhar, né, e ver os resultados acontecendo. Não é fácil, né, tocar o município é muita burocracia, as coisas não acontecem no tempo que a gente espera, deseja, né. Existe, infelizmente, muita burocracia na coisa pública, e a gente depende, né, do desenrolar desses projetos, tanto no governo do estado, governo federal, enfim. Mas a gente tem que apressar, né, para as coisas saírem mais rápido. Mas, graças a Deus, nosso município só tem colecionado vitórias, né, tanta coisa boa. E hoje Rio Azul é notícia, né, pelas coisas boas que acontecem. Todos os nossos municípios a gente sempre vê copiando as ideias. Isso não é errado. Eu também copio as ideias que deram certo em outros municípios. A gente sempre faz essa troca de ideias, informações com os prefeitos. Mas Rio Azul hoje está nos noticiários, nas páginas boas, né, pelas boas notícias, né. Quando nós assumimos, antigamente era diferente, era o contrário, né, saía nas páginas policiais pelas coisas erradas que aconteciam, né. E hoje não, a gente procura trabalhar sempre com muita honestidade e transparência em primeiro lugar, porque nós estamos sendo aí avaliados simultaneamente, na hora. Hoje a notícia, a informação chega lá para o Ministério Público, para o Tribunal de Contas, na hora, né? Tudo que acontece é público, está no portal Transparência, então todos têm acesso. E a gente tem que fazer as coisas certas. Mas o meu medo não é do Ministério Público, Tribunal de Contas. O meu medo é quebrar a confiança da nossa população, né? Então é por esse respeito que eu tenho sempre, que a gente procura trabalhar de forma honesta, correta, e porque o tempo passa, né? O mandato passa, daqui a pouco vem na sequência outros políticos, outro prefeito para cuidar da nossa cidade. E eu vou continuar, quero continuar morando aqui na nossa cidade. Já nasci aqui, cresci aqui, tenho toda a minha família aqui, né? E vamos continuar trabalhando sempre, cuidando. Nós vivemos um paraíso, né? Eu sempre falo isso. Só você sair para outras regiões do estado, outras regiões do Brasil, que você vê que a nossa região é literalmente um paraíso. A nossa população, todos, é muito bom de conversar, todo mundo é gente boa. A qualidade de vida que nós temos aqui na nossa cidade é comparada à qualidade de vida lá da Europa, né? O nosso interior é maravilhoso, as propriedades, a nossa cidade é tranquila de se viver, e nós temos que cuidar, né, para ter essa continuidade desse padrão de vida que nós temos aqui na nossa cidade, para continuar cuidando da nossa população. Então é uma alegria imensa, né, estar aí sempre com todos vocês, com todos os riozulenses, e cada vez a gente colecionando conquistas, como a gente vem falando, e com os deputados, com os parceiros que ajudam, contribuem para que as coisas aconteçam, né? E a gente tem que comemorar, né? E falando em comemoração, eu quero convidar a todos, porque agora, na próxima sexta-feira, dia 12, olha só, Marinho, dia 12 é dia dos namorados. Vamos ter uma programação especial aí pro Dia das Namoradas aqui em Rio Azul. Vai ser um festival de música nível municipal, né? A secretária de Educação, lá, Adriana, junto com toda a equipe da cultura, estão organizando esse festival. E aqui em Rio Azul nós temos muitos talentos, muitos cantores. Olha, excelente mesmo. Eu gosto de cantar, mas para mim falta garganta, né? Eu gosto de ver a participação, a apresentação dos nossos cantores. Então, quero convidar todos para virem, né? Já temos vários inscritos, mas ainda dá tempo de se inscrever até no dia 10. Então, até na quarta-feira dá tempo de se inscrever, quem não se inscreveu ainda. Mas o festival vai ser, né, então, na sexta-feira, no Dia dos Namorados. É feriado municipal aqui, porque é o dia do padroeiro, Sagrado Coração de Jesus. E vai ser ali no Salão de Festas da Igreja Matriz, ali da Igreja Sagrado Coração de Jesus, porque neste final de semana que vem a igreja estará em festa, né? É o dia do padroeiro, então a igreja vai estar fazendo uma grande festona, e a festa já começa com essa parceria com o município, com o Festival de Música, fase municipal. Depois nós teremos a fase estadual, como foi alguns anos atrás, vai ter novamente. Nós estaremos fazendo este ano as festividades do aniversário do município, que vai ser lá em julho, vai ser lá no estádio municipal. Teremos grande show, teremos grandes novidades aí para a gente comemorar todos juntos, né? Não quero todos os gazulenses lá comemorando junto com a gente. Mas já vai começar agora sábado, então fica o convite especial, né, para você estar presente. Pode levar tua família, seus amigos, vizinhos, os filhos, o vovô e a vovó também. Teremos uma festa tranquila, com muita segurança. É uma festa para a família riozulense. Então vai ser bem legal nesse grande festival aí de música, para a gente ver nossos cantores, né, cantando, se divertindo, mostrando a sua arte, o seu o que sabem fazer de melhor, e depois teremos um bailão, né? O Grupo Minuano já está preparado para vir tocar esse grande bailão aí neste dia dos namorados, né? Iniciando as festividades no município de Rio Azul. E falando em festa, não posso deixar de mandar um abraço para toda a comunidade de Rio Azul dos Soares. Olha que festona de fundamento que teve na semana passada lá no Rio Azul dos Soares. Eu sempre gosto, desde criança, ia com o pai e com a mãe em todas as festas, em todas as comunidades aí de Rio Azul. E agora continuo, né, com essa tradição, porque é tão legal, é tão bom a gente estar participando. Tivemos lá com toda a nossa família, com os amigos, almoçando, parabenizar lá pela carne, pela comida, que estava maravilhosa. Na festa, uma festa muito bem organizada. E Rio Azul do Soares já é tradicional também, sempre faz festa grande, festa boa e muito produtiva. Por quê? Porque a gente lá conversa com os amigos, tem a oportunidade de ver quem a gente não consegue ver todos os dias, né? Todo mundo trabalha, é uma correria enorme, e a festa proporciona esses momentos aí para todos nós. E falando em festa, também quero mandar um abraço para toda a comunidade ali do Cerro Azul, né? Deus parabéns lá pro Rio Azul dos Soares, e o Cerro Azul estará em festa amanhã. Então amanhã, dia 7, uma grande festona lá na comunidade Cerro Azul. E tem, olha, também vai ser grandiosa. Acho que ano passado, se eu não me falha a memória, foi a maior festa do município, foi lá no Cerro Azul. E esse ano também está prometendo, né? Enfim, que é difícil até de você dizer qual festa é maior, porque todas as festas têm, né, aí chamado um grande público, e todas bem organizadas. A gente tem que deixar os parabéns mesmo a todos os presidentes das igrejas, a todas as equipes administrativas aí de todas as capelas do nosso interior, porque você organizar uma festa deste porte, como as nossas igrejas no interior têm feito, não é fácil não, né? A gente, só você ir na festa, almoçar e ir embora, é tranquilo. Mas você organizar uma festa, quantos dias, quantos meses antes, né, o presidente, a equipe ali da diretoria já estavam se batendo aí para organizar essa festa, né? Para chegar no dia e correr tudo bem, né? Então, é um compromisso mesmo. E o presidente da igreja não ganha nada, né? Toda a diretoria fazem de bom coração para manter a igreja viva, manter a comunidade aí organizada, e a gente vê cada igreja muito bem organizada, todas muito bonitas, né? Bem cuidadas aí pela diretoria, e a festa é um grande momento de confraternização da comunidade, de todas as famílias que estão lá e os vizinhos que vêm de fora participar junto, né? Então, quero parabenizar todas as comunidades. Nós temos aqui em Rio Azul 30 comunidades, e olha, uma festa melhor do que a outra, né? Então, parabéns a Rio Azul dos Soares, e amanhã a grande festança lá na comunidade Cerro Azul, né? E ainda falando em festa, né? Eu falei agora há pouco lá do Rio Azul de Cima, e hoje tem festa lá também, Marinho. Tem uma quireirada, é a terceira quireirada lá no Rio Azul de Cima, na Capela Santa Ana e São Cristóvão, que também tradicionalmente fazem lá a bênção dos veículos, né? Hoje não vai ter porque é à noite, mas já estou, eu tô sabendo que a diretoria já está se preparando ano que vem. Eu já convidei eles também, fizemos uma proposta, Marinho, de a gente fazer ano que vem, se der tudo certo, e vai dar, nós temos feito, vamos trabalhar para que isso aconteça, que o asfalto esteja pronto para a gente fazer a grande inauguração do asfalto ano que vem, e também a grande festona lá com as bênçãos dos veículos. Mas hoje tem uma quireirada lá no Rio de Cima, quem não tem compromisso para janta ainda pode chegar lá a partir, acho que das 6 horas, já deve estar tudo funcionando lá, das 18 horas, 19 horas. E olha, é uma quireirada que muito caprichada mesmo, uma delícia. Eu já várias vezes já participei lá junto também. E os vizinhos lá, né, o pessoal da comunidade que faz essa quireirada, capricho mesmo, já é uma tradição, muitos anos fazem na casa de um amigo, de outro amigo, e agora estão trazendo essa festa aí para também poder juntar, arrecadar fundos para a igreja, né? Então, uma iniciativa bem legal lá que está tendo lá também no Rio Azul de Cima, né? Essa semana também tivemos um feriado aí na quinta-feira, né? Que foi o dia de Corpus Christi. E eu quero também parabenizar todos que participaram na confecção dos tapetes. Aqui na cidade nós participamos aí também, eu fui desde as 3 horas da manhã junto com o meu piazinho, o Léo, que tá fazendo catequese aqui na igreja ucraniana, né? Não tava ansioso para levantar de madrugada e fazer tapete lá com a equipe aqui da igreja ucraniana. E é tão legal de ver, eu quero dar os parabéns, né, a todos que participam, até pela experiência que eles têm confeccionado, porque fazem muitos anos já que participam, né? E é tão importante a gente manter viva essa fé, essa tradição da Igreja Católica, porque nesse momento, né, em que o sagrado está passando ali pelo tapete, né, significa que Jesus também está conosco, né? E sai às ruas pela cidade né, para demonstrar isso que está junto com todos nós. Então é o corpo de Cristo, é uma alegria enorme a gente poder estar participando, vivenciando este momento tão importante da Igreja Católica. Então aqui em Rio Azul teve a confecção dos tapetes saindo aqui da igreja ucraniana e fazendo a ligação até na igreja matriz, né? Saíram a missa aconteceu lá na igreja matriz, depois o padre, né, saiu com todos os fiéis em procissão, vindo a procissão até a igreja aqui, a igreja Santa Terezinha aqui, a igreja ucraniana, né? Essa interligação das duas igrejas aqui da cidade, mas eu também vi alguns locais no interior e é tão importante de ver. Então, parabéns mesmo a todos que participaram. Olha, foi uma multidão de gente que estava desde madrugada, estava escuro ainda, participando, já fazendo, um puxando serragem, outro puxando a serragem tingida e fazendo. Foi uma verdadeira obra de arte o que foi feito nesses tapetes. E há tantos anos, né, que tantas pessoas participam, fazem essa confecção do tapete, é muito importante. O que eu falei agora no início lá do nosso programa, né, nosso Rio Azul, nosso município, que é o verdadeiro paraíso para a gente morar. E fica mais demonstrado isso, a gente vendo a fé da nossa população, vendo o companheirismo, a participação de todos em todos os momentos aí importantes, que são importantes para a cidade, importantes aí na vida, né? Na vida da gente, para cada pessoa, né? É importante a gente ter e manter essa conexão com Deus aí na nossa fé. Então, parabéns mesmo a todos. E olha, eu tenho que mandar um abraço também para toda a equipe da Rio Runners, né? É assim que eu falo, eu acho, né? Rio Runners, ele tem uma equipe de corrida aqui de Rio Azul, a equipe de vários atletas que fazem o atletismo, né? Que participam, que fazem exercício, que correm pelas ruas da cidade e levam o nome de Rio Azul aí por todas as cidades da região e até fora do estado, aonde participam das corridas. Então, parabéns. E essa semana, no domingo, domingo passado teve uma corrida de manhã, né? Foi o circuito pé na rua. Também teve o apoio da Secretaria de Esportes, o secretário Jonas esteve lá também, entregando a premiação, as medalhas, enfim, foi bem legal. E agora já está também organizando a corrida de rolimã, carrinho de rolimã. Falei alguns dias atrás já no programa e agora reforço o convite que vai ser no dia 28 de junho, já esse mês. Então dá um tempo aí da piazada confeccionar, fazer os carrinhos de rolimã, e é bem simplesinho, né? Duas, três tábuas ali, os rolamentos velho, né? Já pode fazer o seu carrinho de rolimã e participar dessa grande brincadeira, uma brincadeira antiga, bem antiga, mas é divertida. E o intuito desta prova do carrinho de rolimã não é uma competição, e sim uma participação para todo mundo poder estar se divertindo junto aí com a Secretaria de Esportes. Mais uma inovação aí que vem, procura trazer essa participação da população, né? De incentivar o pai, né, fazer o carrinho pro seu filho, essa participação da família, isso que é importante. É mais para interagir, né, e se alegrar aí nessa prova, que vai ser também bem bacana. Eu quero também mandar um abraço pro Zaque, Luiz Everaldo Zaque, ex-prefeito de Rebouças, por 5 mandatos, e é um grande parceiro. Nós somos prefeitos junto no mandato passado, enquanto ele ainda era prefeito, um parceiraço nosso e da Ansiaspar. E essa semana ele esteve me visitando aí, falando do seu trabalho, né, e como foi, trocando experiência, né, porque ele tem 5 mandatos de prefeito, né, tem alguma experiência, né, para poder contribuir com a gente. Então, um abraço, Zaque. E também eu quero mandar um abraço para minha filha, para Júlia, que teve de aniversário agora na última quarta-feira, dia 3 de junho, completou 2 anos de vida, 2 anos de alegria lá em casa, né? Então a Júlia, nossa menininha, fez aniversário, né? E assim a gente vê como o tempo passa, né? Nasceu esses dias e já completou 2 anos, já falando, já formando frase, enfim, uma alegria enorme, né? As crianças são o que alegra a nossa vida, né? Que alegria. Mandar um abraço pro Léo também, seu irmãozinho, nosso piazinho, e também mandar um abraço pro vice-prefeito Jair Boni. Alô, vice-prefeito Jair, que tá de aniversário também agora no próximo dia 10. Já perguntei para ele, né, que vai ser a comemoração, daqui a dia tem que vir aqui com nós, Jair, tá bom? Grande abraço aí, então, na semana que vem tem aniversariante aí no time aí da administração. Mas eu quero agradecer mais uma vez a todos, Thaís, mais uma vez mando um abraço pro Malujão, por estar aí nos permitindo a gente se comunicar com a população, é muito importante. E também eu quero mandar um abraço lá pro Pedro, que é prefeito da cidade de Malé. Eu tive lá na segunda-feira também num evento institucional com alguns representantes lá da Polônia, que estiveram também ali em Malé. Ali em Malé tem um grupo, o grupo Mazuri, né? Se não estou enganado, é Mazuri o nome do grupo polonês, que é bem tradicional, um grupo bem ativo, e agora eles têm um espaço lá maravilhoso que eles reformaram, e é a sede do grupo folclórico polonês, o Mazury. E também nesse espaço esteve lá esta reunião importante. Nós estamos aí discutindo também com os prefeitos uma possível ida à Polônia, né? Porque a Polônia tem interesse em toda a nossa região, e para nós a Polônia hoje também é um país que interessa bastante, um país muito tecnológico, desenvolvido, é um país que hoje é exemplo lá na Europa pelas dificuldades que teve ao longo de todo o tempo, e hoje com poucos anos se desenvolveu tanto, né? Então, e como aqui a nossa região, a grande maioria da nossa população de Rio Azul e de toda a região tem algum tipo de parentesco ou descendência polonesa, né? Então a gente vê nos nossos sobrenomes aí, né? Então a Polônia tem interesse em vir para cá, tem várias possibilidades aí de investimento tanto aqui em Rio Azul quanto na região inteira, né? E a gente busca isso, não só a questão sentimental, falando assim, né, pela questão de ser descendente, mas pelo interesse comercial também, né? Então nós aqui temos uma região, né, como sabemos aqui, a produção do tabaco. Nós produzimos aqui o melhor tabaco do mundo, né? E a grande maioria é exportado, vai para fora. Então, e a Polônia tem hoje um país que está muito desenvolvido também industrialmente falando, né? Então tem interesse de repente surgir uma nova cultura, uma nova possibilidade, uma nova diversificação aí, por que não, né? Já estão com a proposta de fazer a fábrica ali em Rebouças de ervas medicinais, né? Plantação de ervas medicinais para chá, e é uma alternativa, né? Já é um início, né? Um pequeno estudo, e a gente tem que lutar, defender aí o que é nosso, mas também buscar novas opções aí para o nosso agricultor, para a gente poder estar sempre de uma forma ou de outra trazendo benefício para a cidade, tá bom? Mas eu quero agradecer mais uma vez, como falei, Thaís, agradeço o Malojão. Marinho, obrigado também pela sua participação. Em seu nome, também quero agradecer a todo o pessoal aí do hospital pela grande parceria. Um abraço aí para os deputados, os nossos que estiveram aí hoje falando aqui com a gente, deputado Russenbacri, deputado Beto Preto. E em nome dos dois, eu tenho que agradecer também ao nosso governador Ratinho Júnior, deputado Sandro Alex, que olha, grande parceiraço. E queremos continuar trabalhando firme e forte junto com o Sandro Alex. E eu não tenho dúvida que vamos continuar, porque o Sandro Alex é um cara forte, dedicado, né, pela nossa região especialmente, mas por todo o Paraná, né? E também mandar um abraço pro deputado Alexandre Cury, também tive conversando com ele semana passada. Alexandre Cury é um grande municipalista, um cara que defende os municípios lá na Assembleia, e eu tenho certeza que vai continuar, Alexandre Cury, fazendo um grande trabalho pelos municípios do Paraná, né? Isso tudo é sempre em parceria com o governador Ratinho Júnior, mas aqui a gente agradece bastante, um grande abraço a todos. Então amanhã temos um encontro marcado lá na festa do Cerro Azul, uma grande festona hoje à noite, aqui Quirerada, lá no lado de Rio Azul de Cima, e assim a gente segue, né, trabalhando pela nossa população com muita alegria e muito entusiasmo. Valeu, gente, grande abraço a todos. Tchau, Marinho.
1: Obrigado, Leandro, pelo espaço que você deu ao nosso hospital aí, e muito obrigado a você por tudo que você tem feito pelo nosso município. Sem dúvida nenhuma, o melhor prefeito que já passou pela história de Rio Azul, muitas realizações, muitas conquistas. E também quero mandar um abraço lá pro Orlando Agulhã, que é o assessor do Beto, e ele foi peça-chave na aprovação dos nossos projetos. Então, obrigado, Leandro, mais uma vez, obrigado população de Rio Azul que confia no trabalho do hospital, e um grande abraço e um grande final de semana a todos.
0: Exatamente, Marinho, lembrou bem do Orlando, que Orlando até por sinal é concursado, é funcionário nosso de Rio Azul, mas há muitos anos está cedido para o estado, e lutou muito mesmo para que esse recurso fosse possível, né? O Ronaldo também já falou do José Maurício, que é assessor do Russenbacri, enfim, de todos que ajudam, né? Todas as equipes dos deputados que ajudam tanto para as coisas acontecerem. Valeu? Grande abraço a todos. Bom final de semana.
2: Acaba aqui mais um informativo. Obrigada pela sua companhia e até sábado que vem.

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2: Meio-dia e 57 minutos.
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2: Meio-dia e 59 minutos.
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3: 13:03.
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0: Vamos fazer aquilo que nós sempre fizemos com muita alegria e muita dedicação. Vocês que estão nos ouvindo, muito obrigado da sua audiência. Fique até as 16 horas, que até lá só tem música boa e um bate-papo demorado, mas tem que ter o bate-papo também. Quero aceitar de coração o cordial e o sincero boa tarde do Jaciel Martins. E fica até as 16 horas que nós estamos aí, fazendo roncar sanfona, tocando pandeirinho, cantando algumas modas, para levar alegria para vocês no nosso, na nossa região. A todos vocês, nosso sincero e cordial boa tarde. Vamos lá, Diego.
1: É isso aí, seu Jaciel.

0: dona do programa, né? Uma parte do programa, né? Que traz o gaiteiro, né?
1: É a Luzia, né?
0: Boa tarde, como é que tá? Tudo bem?
2: Boa tarde, seu Jocel, muito bem. Seu Sivaldo, Paulinho Gaiteiro, Diego e a você, ouvinte meu, boa tarde. Agradecendo a Deus por mais esse programa, né? Mais esse sábado. E já avisando o ouvinte que teremos sorteio. Hoje será sorteado um churrasco da festa amanhã da Capela Serra Azul, doado pela Capela, né? Agradecendo o Darcy Juque, que está pagando o churrasco para ser sorteado hoje. Então basta mandar mensagem, não precisa dizer quero concorrer ao sorteio. Mandou mensagem no programa, já está concorrendo. Meu muito boa bem. Tarde para os ouvintes.
0: Vamos trazer o gaiteiro Buenasco, que amanhã vai fazer um show lá na terra dele, no Cerro Azul. Boa tarde, Paulinho, como é que tá?
3: Boa tarde, tamo bom. Boa tarde a todos os ouvintes que estão presentes. Estamos aqui nesse sábado para fazer muita música boa, muita música alegre, muita música divertida e alegrar sua tarde.
0: Muito bem, muito bonito. Mas então vamos trazer agora o sanfoneiro, o responsável pelo programa, o Sivaldo Martins, que esse sempre foi um cara que gostou muito de sanfona e gosta até hoje.
1: Boa tarde, Jacel, boa tarde, Diego, Luzia, Paulinha, todos os nossos ouvintes, estamos de volta. Na realidade, a gente nasceu ouvindo, antes de nascer eu já ouvi o nosso pai tocar gaita, né? Na barriga da dona Rosina, com certeza, o meu pai tocava e eu tava ouvindo já, né? Porque daí a música na família Martins ficou muito embrenhada, né? Nossa família são muito fanático por música.
0: É, né? E se você for ver hoje, o esquadrão aí de música de sanfoneiro é bastante.
1: Isso, né? Com certeza.
0: A sobrinhada vieram aí,
1: irmãos,
0: dando
1: sobrinhos.
0: Dando paletaço de já inteiro mesmo, né?
1: Segundo sobrinhos, já tocando também, né?
0: Tocando.
1: Rapaz, nós temos uma família bem envolvida na música, né? Exato. E nós não deixamos, enquanto as pernas puderem carregar o corpo.
0: Mas
1: nós vamos embora, tio Jacel.
0: Mais uns 30 anos.
1: Eu acredito, né? Que eu chego nos 100 anos.
0: Porque tá otimista.
1: Eu não vou descartar essa ideia, né?
0: Não, mas tá certo.
1: Eu não vou descartar.
0: É isso mesmo.
1: Que tal eu daqui a 30 anos eu tá aqui ainda?
0: Já temos, irmão, chegando aos 88, né?
1: 89.
0: Indo
1: pro 80 da Beppe Martim. Paulinho Legaita é com você, rapaz. Vamos embora, Legaita, rapaz.
3: Morena nos olhos verdes.
1: Morena nos olhos verdes.

0: piada, nós já começamos bonito no negócio hoje, morena dos olhos verdes, porcaréia. Agora, bailada e colatada, tio José.
1: Faz tempo, né?
0: Essa faz hora que não cantamos, cantar de volta, né?

0: Olha aí que modão, vamos pra mata e nós já voltamos.
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2: 13:55. 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
2: Olha aí, rapaziada, nós de volta aí. A Luzia ia falar alguma coisa, mas deixou pra depois, né? Acho que ela ia falar que amanhã vai ter um sorteio de um churrasco lá na festa, lá na Serra Azul, né?
3: Serra Azul.
2: Daqui um pouco, estão esperando o Felipe, né?
4: Sim.
2: Ô, Felipe, nós estamos por aí, rapaz. A hora que você vier, você dá um alô, abrimos a porteira, você entra pra cá e vem falar bem da festança, né?
3: É,
2: e também, agora na sexta-feira, que é feriado, né? Tem um arrastapé lá no Festejar. Lá no Festejar. Lá do nosso amigo Bexiga. Ô, rapaz, você que gosta de dança. Sexta-feira, feriado. Sexta-feira, feriado, vai ter um arrastapé lá no nosso amigo Bexiga, no Festejar, né? Com o trio Venan. As rapazadas estão lá. Ô, meu amigo Bexiga, já passei o recado. Vou aguardar o Pix, né?
3: Que tarde.
2: Olha aí, rapaz, como cobra, né?
3: Fácil, né?
2: Deixa eu dar uma olhada, acho que você já passou, né?
5: Toque uma música pra dona Etelvina Padilha do Marumbi dos Elias, que não perde o programa de vocês.
2: Ô, dona Vina, um abraço pra senhora aí, tudo de bom. E é bom que você lembrou de nós aqui, um abração. Faz tempo que não vejo a Etelvina.
5: Também quero que o Paulinho toque a música As Mocinhas da Cidade pra Anitta Xeremeta, que amanhã está de aniversário.
2: Ô, Anitta, parabéns aí.
3: Anitta, o que pra Anitta? Festa?
2: Amanhã então vamos ganhar o
3: aniversário, né?
2: Vamos ganhar o almoço da Anitta, então, da ideia. Aniversário não paga festa.
5: Margareta é Bueno aí que mandou.
2: Ah, Margareta, não foi a Anitta, né?
5: Também quem tá na escuta é Sirlei Duda Andreico.
2: Obrigado pela participação.
5: Um áudio aqui.
2: Vamos ouvir o áudio aí. Vamos lá, meu
6: amigo. Boa tarde, irmãos Martins. Estamos aqui no Pinhãozinho, escutando o programa de vocês. Estamos querendo concorrer ao churrasco da Testa Ser Azul. Maria Pedro Silva, aquele Pinhãozinho.
2: Olha aí que maravilha. Vai concorrer, já tá concorrendo. Vamos embora então. Sentimento sertanejo, tio Jaciel. Milionário e José
3: Rico. Faz tempo que nós não cantamos essa aqui,
2: faz
3: né?
2: Tempo.

0: E é com você, Paulinho da Gás, já preparou a moda e vamos embora.
1: As mocinhas da cidade.
0: Mocinhas da cidade, pra aniversariante Anitta. A Anitta, que amanhã tá em festa lá na Serra Azul. Vamos embora, meu companheiro. Ela disse que parece que vai, o bolo vai ser por conta dela. Ô, Anitta, prepare um bolo bem gostoso lá, que daí, se for grátis, né, tio Jaciar?
2: Custa pagar um pouco também.
0: Um pouquinho nós ajudamos.
2: Pagar a mão de semiranha também.
0: Ficar muito mão fechada não dá também.

0: Olha aí que modona, rapaz! No e sábado aí, passado pediram muito Pedro Hortaça, né, tio Jaciel? E daí, nós não tinha, hoje vamos homenagear o grande artista que nos deixou, nesse mês aí, nesse mês passado aí, né? Morreu Pedro Hortaça, no começo desse mês, acho que
1: por aí.
0: Por aí, nosso grande Pedro Hortaça, que deixou muitas modas bonitas.
1: Esse deixou um rastro bonito de sanfoneiro.
0: Essa aí, a décima do Potrobaio é do Pedro Hortaça. Vamos embora, então!

0: E aí, rapaziada? Vamos pra máquina e já voltamos.
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2: 14 horas e 12 minutos.
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0: Olha aí, rapaziada, nós apresentando o programa de casa e agora já recebendo aqui conosco, aqui tá o Felipe, tá o tio do Felipe, sou Lachowski, depois nós vamos conversar com esse pessoal aí, agora vamos falar das nossos patrocinadores, né, Diego? Vamos lá.
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0: Vamos embora.
5: 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Aproveitando, já vamos falar da grande festa na igreja, a apresentação de Nossa Senhora ao Templo, Serra Azul, que é amanhã. E a programação é: às 10 horas, Divina Liturgias. Às 11h30, almoço completo com a tradicional comida ucraniana, maionese, risoto, saladas, galeto, churrasco e costela ao fogo de chão. Já avisando que hoje já estão vendendo lá, tem muita coisa gostosa. Às 12 horas, apresentação.
9: Comigo mesmo, Paulinho Gaiteiro.
5: Às 13 horas, início do leilão com Hélio Cordeiro. Às 15h30, show baile com João Luiz Correia e Grupo Camperismo. Às 18h30, sorteio de prêmios. Completo serviço de bar e cozinha com venda de sorvetes e brinquedos infláveis. A comercialização da festa somente dinheiro e cartão. Não será aceito Pix. Prede-se prendas para o leilão.
0: Tarde dançante, dia 12 de junho, dia dos namorados e do Sagrado Coração. Olha aí, lá no Festejar. E a festa lá no Festejar, animação Trio Venã. Então, todos estão convidados a participar dessa tarde dançante no Dia dos Namorados. É o feriado, é Sagrado Coração, né? Sagrado Coração, feriado em Rio Azul. E vai ter a grande dança lá no Festejar. Então, todo mundo para lá com Trio Venã.
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0: Dia 27 de junho, Baile da Melhor Idade, Sagrado Coração de Maria, do Grupo Sagrado Coração de Maria, lá no Martins Centro de Eventos. Na parte da manhã, recepção aos grupos convidados, e a seguir ao meio-dia, um delicioso almoço, e às 13h30, início do baile animado pelo Graxaim. O Graxaim Vins, que vai vir com o grupo velho completo, vai ter até, acho que vem Cachorro do Mato, vem, né? Vai vir.
14: Tatu.
0: É, diz que ele é o grupo completo, toca bem. Eu já vi o Graxaim pelo WhatsApp ali no vídeo, toca muito bem.
14: Já dá pra passar por Inácio
0: Pode, Martins, na sala, já cata mais um, e arruma uns aqui também. Né?
14: Arruma.
0: Qualquer coisa a gente vai lá também.
14: Vamos.
0: Haverá serviço completo de bar e cozinha. Pela sua presença, os organizadores agradecem.
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0: Alô, bonito Paulinho da Gaita.
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1: Agora chamamos o Paulinho Gaiteiro e a Luzia com os apoiadores do Paulinho da Gaita, né?
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1: Resolvido? Resolvido. Então, Diego, vai pra máquina e já voltamos. Voltamos já casa. Com o Felipe daí.
4: 14 horas e 25 minutos.
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1: Olha aí, rapaziada, nós de volta apresentando o programa De Casa, hoje nesse sabadão especial, com muito sol aqui em Rio Azul, né? Graças a Deus o sol voltou a brilhar e a gente fica mais feliz também.

0: E conosco aqui está o Felipe Xeremeta, que é o coordenador lá da capela da comunidade Serra Azul, e ele que vai trazer as maiores informações sobre a gangue festante. Como é que tá, Felipe? Seja muito bem-vindo aqui no programa do Icaço.
1: Boa tarde, seu Acibaldo, seu Jaciel, Diego, Luzia, Paulinho, Gaiteiro, tio Severo, que trouxemos junto aqui.
0: Que maravilha, conhecendo esse homem aí também.
1: E a todos os ouvintes da Rádio Talento FM, do programa O de Casa, pessoal que estão nos ouvindo nesse sabadão bonito, abençoado por Deus,
0: lindo,
1: né?
0: Lindo, né? Lindo, bom.
1: Tempo bom, tendência que amanhã esteja, se não igual, parecido, né?
0: Vai estar igual.
1: E a gente está aqui então para mais uma vez reforçar o convite. Agora há pouquinho a Luzia fez toda a programação da nossa festa, né? Hoje o pessoal já estão lá trabalhando desde manhã, já tem vendas lá na cozinha. Então você que está ouvindo o programa de casa, quer ir lá pegar um café, um pirogue, um pastel, um sonho, pão, tem lá para vender. Então o pessoal que está ouvindo o programa, quiser ir lá na festa hoje, já consegue comprar. E amanhã, né, temos a Divina Liturgia a partir das 10 horas, né, com o Padre Michael, celebrado em ucraniano. E depois segue a parte festiva, né? A partir do meio-dia, nosso amigo Paulinho Gaiteiro vai estar se apresentando, gaiteiro lá da
0: terra?
1: Da frente da igreja.
0: Da frente da igreja.
1: Do ladinho da igreja.
0: Vizinho, dos mais perto, né?
1: Do mais perto. Vai estar se apresentando, depois vamos ter um leilão com o seu Hélio e para fechar depois com o João Luiz Correia, tarde dançante. Então, pessoal, a gente faz um convite em nome de toda a comunidade, em nome de toda a comissão administrativa para se fazer presente.
0: Que maravilha, né? A gente tá aí na torcida também, vocês que trabalham muito pela comunidade, né? Então o tempo tá ajudando e se Deus quiser a festança vai ser muito grande, né?
1: É, o acesso é muito bom ali, né? Pela BR, né?
0: Só beira de asfalto, né? Só vocês que não sabem aonde é beira de asfalto.
1: É, né? Fica entre Rio Azul e Malé, né? Na BR.
0: 6 quilômetros de Rio Azul, né?
1: Isso, quilômetro 373. Então, do ladinho da BR, estacionamento tem bastante em volta na terreno de lavoura, né? Se fosse chuvoso,
0: tem terreno dos vizinhos ali.
1: Tem terreno, né? Tem campo pro pessoal estacionar, então tem lugar bom para estacionar. Colocamos várias tendas, bastante mesa, então o pessoal aí fica o convite para ir almoçar desde cedo aí, tá junto com a gente e depois curtir os shows, né? Do Paulinho Gaiteiro e depois do João Luiz Correia.
0: Vai ter lugar para todo mundo, né? Bastante mesa.
1: Vamos dar, né, um jeito, né?
0: Ah, sim.
1: Recepcionar todo mundo, né?
0: Com certeza vai dar tudo certo.
1: Então, tá bom. Desde já agradeço, então, a divulgação de vocês aqui no programa. Fica o nosso muito obrigado e desde já que Deus abençoe a todos para essa grande festa de manhã.
0: Nós também agradecemos, te agradeço a você pela parceria, né? Porque daí aqui, você sabe, você também faz rádio, você entende que a gente aqui precisa de faturar também. Sim, e daí, sim. A gente, como diz, não é pagar, nós se pagamos, eu acho que a gente se paga.
1: A divulgação, né?
0: A divulgação se paga, né?
1: Quanta gente a gente está atingindo nesse momento que talvez não sabia da festa ou estava em dúvida se é esse domingo, no próximo domingo, né? Então, quanta gente que a gente está levando a informação.
0: Você de Cruz Machado, de Inácio Martins, Prudentópolis, Irati, São Mateus do Sul, Rebouças, Malé, toda a nossa região ouve a Rádio Talento nessa hora com o programa dos Irmãos Martins. Então, nós convidamos a todos vocês a se fazerem presente. Não tem erro, né? Vocês indo Rio Azul sentido a Malé, aonde você chegar, ali está a festança, né? Você enxergar, é a beira de estrada, né?
1: Beira de estrada. Do ladinho da BR, facinho acesso.
0: Que maravilha, então.
1: Muito obrigado a todos e tenham uma boa tarde e até amanhã nos encontrar lá na festa.
0: Valeu, que Deus abençoe. Amanhã estamos lá. De mala e cuia, vamos de manhã, vamos chegar por lá.
1: Então, tô. Muito obrigado.
0: Valeu, Felipe. Né? Com você, Diego.
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3: 14:32.
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4: Olha aí, rapaziada, nós de volta aí, né? Recebemos o Felipe, né? Que coordena a capela lá do Faxim do Serra Azul, né? E daí agora vamos de gaita. Vamos. Paulinha, com você, como é que vai ser a festança amanhã lá?
5: Amanhã?
4: Vai ser mais ou menos?
5: Vai ser mais ou menos assim, essa vai sair lá.
4: Olá!

0: Olha aí, rapaziada, moda bonita, bonita, uma barbaridade, tocada pelo Paulinho Gaiteiro, né? Agora já não é mais Paulinho da Gaita, é Paulinho Gaiteiro mesmo, né? Vamos embora então. Relíquia.
1: Relíquia.
0: Essa, essa é aquelas gaitas velhas que nós tínhamos na época,
1: né? É, acromático.
0: Acromático. É, acromático.

0: lista e temos recadinhos.
1: Já estamos ligadinhos do programa de casa, Márcio Setenars, de São José dos Pinhais, da Colônia Malhada. E hoje um dia bonito, céu azul pro lado de cá. Não tá muito quente, a gente tá uns 20 grauzinho aqui, mas dia bonito de fazer faxina, lavar o carro, lavar a casa, né? Fazer umas podação de grama, né? Hoje tá, o dia tá top pra limpeza, né? E tamo aí, só curtindo as modas de gaita e toca os olhos aí, pra nós ouvir aí, todo mundo ouvir, tá? Beleza? Um abraço forte pra vocês, tudo de bom aí. E já quero também fazer um convite pros parentes de vocês, Cibaldo, do Paulinho também aí, da Luzia, moram aqui em Curitiba, amanhã tem uma festa grande lá na Colônia Murici, é pertinho do Caminho do Vinho, tem a parte do Caminho do Vinho e tem a parte da Colônia Murici. Então tem dois portal lá. Então tem festa na Colônia Murici amanhã e grande churrascada, né? Com churrasco e depois bingo à tarde, estarei cantando bingo. R$9.000 o primeiro prêmio. R$9.000 em dinheiro, na verdade. R$9.000 em dinheiro no bingo. Assim, 24 rodadas. Então, quem quiser participar lá dos parentes, vou estar lá cantando bingo no palco.
2: Valeu, Martinho,
1: pra vocês, tudo de bom.
2: Valeu, valeu. A Luzia tem recado ali. Vamos lá, Luzia, vamos ver o que que está falando.
3: Eu tenho uma mensagem aqui. A próxima música vai para Elô, que está de aniversário hoje.
2: Elô.
3: A Elô é neta do tio Antônio.
2: Neta do tio Antônio.
3: Isso aí. E eles estão...
2: Filha da Joelma.
3: Filha da Joelma.
2: E eles... Um abraço para vocês aí.
3: E eles estão todos reunidos lá na casa da Joelma. O Marcelo, o Tiaguinho, a Amanda, a Pátio, o Carlos, a Cami, o Gabi, a Diane, o Pedro, a Joelma e a Elô, que é aniversariante. E eles
2: parabéns. Estão... Muitas felicidades, muitos anos de vida.
3: Isso, tem que cantar os parabéns para ela. Exatamente.

0: Parabéns, parabéns, parabéns.
1: Queremos bolo.
0: Opa, é, vocês vão pra lá na ida, já vocês podem.
1: Mas o senhor já vai ter terminado.
0: Paulinho vai falar também. Vamos lá,
2: Paulinho. Quero avisar a todos que vão participar do sorteio. O ganhador é pra me procurar amanhã lá na festa do Serra Azul, o ganhador do churrasco.
0: Do churrasco? O cartão vai ficar com o Paulinho, sim. Olha aí.
2: Me procura lá e eu entrego pra você. Pode ser na hora que eu estiver tocando, pode ser...
0: Depois... É. Pode ser
1: antes, porque o almoço é meio
0: dia. É, tem que ir antes.
2: Quando eu estiver arrumando lá o som, pode ir lá, eu estar.
0: Olha aí, se você colocar o Paulinho, vai estar por lá, né? É, ou ele vai chegar ao meio-dia só?
1: Eu acho que não, né? Eu acho que o certo era ele já comer esse churrasco, né?
0: É o certo, quase. É. Os olhos, vamos lá pro Márcio. O Márcio que não perde nós, né?

0: tá aí, temos mais recadinho.
1: Vamos lá com os recados de Guitor.
2: Eu e o Inês estamos ouvindo o programa de vocês. Boa tarde, irmão Martins. Eu sou Antônio Querido da Vila Guimarães. Que eu e o Inês estamos ouvindo o programa de vocês. Nós gostaríamos de ouvir a música com o Teixeirinha, Velho Casarão.
0: Velho Casarão.
3: Boa tarde, irmão Martins. Peço pra você tocar a música Apartamento 37. Só pra ouvir. É o Celi.
4: Opa, boa tarde, estamos nas cuitas, Cleidon, eu toco para nós qualquer música, os Martins, tá bom? Obrigado, estamos nas cuitas aí.
1: Beleza, beleza, meu povo?
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não vai, né, Tchura? Sem a letra. Sem a letra não tem jeito, né? Mas já mandamos um trechinho. Quem pediu também um trechinho aqui, tio Jacel, foi a Marli. A Marli Soares, ela pede a flor do meu jardim. E o tio Jacel vai ter que cantar um trechinho aí. Oferece para a Marli Chuvinski, lá do Rio Azul do Soares, e para o pessoal da terceira idade. Paulinho da Gaita, acho que você lembra melhor. Vamos embora com o trechinho?

0: Olha aí, rapaziada. Moda linda aí. Pediram e foi, né? E agora com o Diego, vamos lá, Diego.
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2: 14 horas e 57 minutos.
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11: E precinho bom, né, Diego?
12: Precinhos ótimos,
11: né? 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Agora chama a Luzia, né? Luzia que vem falar da loja Rosa Mora e outros.
13: 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Agora vamos falar da grande festa que é amanhã.
11: Amanhã lá na Serra Azul, né? Amanhã. Grande festança.
13: Isso, e hoje tá. Mas tem tanta guloseima lá. Tanta guloseima que vocês não têm noção. Muito boas. Os pastel de lá tão maravilhosos, porque ontem o meu jantar foi pastel de lá.
11: Maravilha. Eu já tá me juntando água na boca, não sei se não vou falar depois.
13: Pela dona Doris, ela patrocinou os pastel ontem lá para nós.
11: Oh, que maravilha.
13: Isso, patrocinou também a roupa pro Paulo lá, patrocinou um monte de coisa,
11: que
13: o Paulo
11: tal?
13: Não agradeceu.
11: Ela que agora ajuda muito, né? A avó que ajuda
13: isso,
11: muito.
13: Isso, exatamente. Então vamos falar da grandiosa festa de amanhã, que é às 10 horas, Divina Liturgia. Às 11h30, almoço completo com a tradicional comida ucraniana, maionese, risoto, saladas, galeto, churrasco e costela ao fogo de chão, que por sinal é muito delicioso, né? Às 12 horas, apresentação com o Paulinho Gaiteiro, que tá ali dormindo, né?
11: Ele deu uma cochilada agora, mas ele já despertou.
13: Isso. Às 13 horas, início do leilão com Hélio Cordeiro. Às 15h30, show baile com João Luiz Correia e Grupo Camperismo. Às 18h30, sorteio de prêmios. Haverá completo serviço de bar e cozinha com venda de sorvetes e brinquedos infláveis. A comercialização da festa somente dinheiro ou cartão. Não será aceito Pix. Quem quiser ainda levar uma prenda, hoje o pessoal está todo reunido lá.
11: A senhora já entregou o seu prêmio hoje?
13: Eu já entreguei. Um abraço para todas as mulheres que estão lá nos preparativos.
11: O frango estava bem gordo?
13: Estava gordo. Estava, né? Então, um abraço lá para as mulheres que estão fazendo lá as coisas lá na cozinha, né? O pessoal tá bem, né? E convidar todo o povo pra festa de amanhã, né?
11: Com certeza vocês aí que estão ouvindo o programa de casa, a gente faz um convite todo especial, vocês se fazerem presente, vocês aqui de Rio Azul, Rebouças, nossa região inteira que ouve nós.
13: Pessoal de Malé.
11: Pessoal de Malé, Lúcio, de Rebouças, Cruz Machado, Frontin, Paula Freitas.
13: Todos estão convidados, já agradecendo a eles que doaram um churrasco pro sorteio, né? Quem pagou o churrasco é o Darcy Ju, que agradecendo.
11: Ô, Darcy, vem um abraço aí, rapaz.
13: Isso aí. 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
11: Olha aí, que maravilha. Vamos lá, pessoal de Malé.
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11: Agora chamamos a Luzia e o Paulinho com os apoiadores do Paulinho Gaiteiro. Vamos lá, pessoal.
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11: Beleza, é com você, Diguito.
14: É isso aí, temos uns recadinhos aqui do nosso amigo lá de Curitiba.
17: Estou na escuta do programa, peço pro Paulinho tocar a música Amor Virtual, ofereço para tudo de todos de Rio Açu dos Soares, para Vanderlei, Nelly Ferrari de Rio Açu dos Soares e para todos que estão na escuta, Irineu Gaeteiro de Curitiba.
11: Obrigado, Irineu, velho. Irineu sempre na escuta, todo sábado ouvindo nós. Obrigado, obrigado.
14: Vamos pra máquina, já voltamos.
11: Já voltamos.
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18: 15 horas e 12 minutos.
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3: Olha aí, rapaziada, bem na hora que nós começamos a ensaiar, né, tio José? Não deu tempo, né? Já veio o som pra cá. Paulinho da Gaita com você, vamos atender o Irineu de Curitiba?
4: Vamos.
3: Vamos embora.
4: Essa vai lá pro Irineu de Curitiba, então, amor virtual.

0: amor virtual lá pro Irineu e para todo o povo que tá nos ouvindo, né? Agora, vamos com a do Teixeira aí?
1: Vamos lá. Lembrando os bons tempos, né?
0: Passa o fundo do coração.

0: Olha aí a moda linda, rapaz. Moda linda do Teixeirinha, lembrando os velhos tempos do Teixeira, né?
1: Tem fim, né?
0: Isso mesmo. Companheira, música do Pedro Hortaça. Essa moda linda, quero mandar lá pra casa. Dona Tê que tá ouvindo, ela sempre ouve nós. A música, então, Companheira, Pedro Hortaça. Vamos homenagear o Pedro Hortaça, né?

0: pra máquina, já voltamos.
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2: 15:26.
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2: Olha aí, rapaziada, e nós voltamos a apresentar o programa de casa e lembrando que amanhã grande festança lá na Serra Azul, né? Grande festança, vocês que estão ouvindo nós em toda parte da região aí que ouve o programa de casa, estão convidados a se fazerem presente. Amanhã é uma grande festança, é lá a igreja ucraniana, né? O rito ucraniano e alimentação é de primeira, a culinária ucraniana é uma das melhores que nós temos, né, tio Jacinto? Então, convidamos todos vocês, nós vamos, família inteira, vamos de manhã já, vamos saborear um churrasco daqueles bem bom e as guloseimas que
3: bom,
2: tem lá.
3: O bem bom mesmo, e hoje de noite se acampar, né?
2: Também, armar também. Barraca, eu vou dar uma pensada. Lá tem vizinho, tem barraco de estufa lá, de repente a gente arma uma barraca lá dentro, né? 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
2: Tarde Dançante, dia 12 de junho, sexta-feira, feriado em Rio Azul, lá no Festejar. Animação, Trio Venan, todos convidados na sexta-feira, agora dia dos namorados, feriado em Rio Azul, grande Tarde Dançante lá no Festejar. Vamos chamar a Luzia agora com
5: 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Agora o recado é para todo o povo que está nos ouvindo e para quem não está ouvindo, que é o povo que está ouvindo, que repasse, né? Da grande festa amanhã no Serra Azul, dia 7 de 6, amanhã. E a programação é às 10 horas, Divina Liturgia, 11h30, almoço completo com tradicional comida ucraniana, maionese, risoto, saladas, galeto, churrasco e costela ao fogo de chão. Às 12 horas, a apresentação do Paulinho Gaiteiro. Às 13 horas, início do leilão com Hélio Cordeiro. Às 15h30, show baile com João Luiz Correia e Grupo Camperismo. 18h30, sorteio de prêmios. Completo serviço de bar e cozinha com venda de sorvetes e brinquedos infláveis. A comercialização da festa, somente dinheiro ou cartão. Não será aceito Pix. Pede-se prendas para o leilão. Quem não levou pode levar hoje ainda ou amanhã mesmo na festa, que o povo tá hoje tá lá a todo vapor. Então estão todos convidados.
2: Todos convidados para a festância de amanhã, né? Que isso. Vai ser uma grande festa, né?
5: Como sempre, né?
2: É, e a tarde de excelência, né?
5: É isso.
2: Nada mais, nada menos que João Luiz Correia e o Grupo Campeirismo. Isso. Um dos grupos mais. É top, né? O grupo de amanhã que toca a festa lá é o João Luiz Correia, é top, é um dos melhores do Rio Grande.
5: Isso aí, então estão todos convidados. 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
4: É isso aí. 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
2: Dia 27 de junho, baile da melhor idade do Grupo Sagrado Coração de Maria, lá no Martim Centro de Eventos. Na parte da manhã, recepção aos grupos convidados. A seguir, ao meio-dia, um delicioso almoço. Às 13h30, início do baile animado pelo Graxaim. Um Graxaim que vai vir de longe, pessoal. E é bom o Graxaim, eu já vi o vídeo dele e gostei muito. Haverá serviço completo de bar e cozinha. Pela sua presença, os organizadores agradecem.
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4: 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Passar para a Luzia e pro Paulinho.
2: Vamos lá agora, os anunciantes do Paulo da Gaita.
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5: Também agradecemos o Darcy Juque, que pagou o churrasco lá da capela, né?
2: Você ô, Darcy Juque, olha, nós vamos sortear o churrasco lá da festa de amanhã, né? E o Darcy foi o patrocinador, né? Obrigado, Deus abençoe.
5: E a capela do Umas, ele que pagou, que alguém tem que pagar, né?
2: É, com certeza.
5: Então
2: com...
5: ele pagou.
2: Então tá ótimo, obrigado.
4: É isso, tá aí. Temos uns recadinhos aqui.
7: Oi, meu nome é Murilo, eu quero participar do sorteio do churrasco.
8: Boa tarde, meu amigo Cibaldo, Jaciel, locução, quem tiver por aí, querer quebra a costela a todos aí, Deus abençoe, que estejam tudo em paz, sossegadinho. Cibaldo, tô na escuta do teu programa aí, e você já sabe, não precisa nem falar o que nos agrada pro lado de cá, porca véia e Bertucci é com nós mesmo, sabe? Beleza, amigo velho, tudo é bom, um abraço aí, que Deus nos guie, nos proteja, e vamos em frente, vida que segue.
2: Valeu, Carlos velho.
9: Vocês não vão tocar minha música? Tanto que eu gosto de escutar o programa de vocês, não vão tocar minha música.
2: Quem que é, Der?
4: É, isso aí. Vamos pra máquina e já voltamos com mais música.
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10: 15:41.
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2: Olha aí, rapaziada, nós de volta. E aqui no intervalo acabamos fazendo o sorteio do churrasco de amanhã, né? Pena que é um só, né? Quem ganhou mesmo, Luzinha?
16: Então, ganhadora.
2: Ganhadora.
16: Uma pena que é um só, né? A ganhadora foi Maria Cleusa Cava.
2: Maria Cleusa Cava. Com certeza, Faxinal de São Pedro, né? É. Se não for, vocês perdoem nós, mas é Maria. Os Cavas são lá do Faxinal,
16: né? Não disse
2: de
16: onde que é, mas o sorteio então, aqui é bem... Eu marco todos os nomes e o seu Jaciel falou um número, né? E
2: isso, bem feitinho, né?
16: É, e quem é a dona Maria Cleusa Cava, amanhã vai ter que tirar o cartão com o Paulinho Gaiteiro.
2: Olha aí, Paulinho Gaiteiro tá com o cartão do churrasco, é só chegar lá e retirar.
16: Isso aí.
2: Beleza?
16: Vai ter que vir na festa, traga toda a sua família, convide os vizinhos, né?
2: Se você não, tipo, não puder ir na festa, Maria, daí você me avise, que daí eu retiro desse cartão.
16: Daí já vindo aí.
2: Paulinho da Gaita, com você agora, vamos tocar?
17: Essa música eu vou mandar pra minha avó, Doris, que, né, me patrocina muitas coisas.
2: Meu Deus do céu, quanto presente você ganha da avó, rapaz. Eu apenas que nós não temos mais, né, tio Jaciel? É. Mas ganhamos dos filhos agora, né?
18: Ganhamos alguma coisa, ganhamos dos filhos.
2: Ganhamos dos filhos agora. Vamos embora, Paulinho.
17: Então vai pra você, vó Doris.
2: Vamos embora! Vamos.

0: rapaziada, moda linda lá que o Paulinho dedicou especialmente pra vó. Bem merecido, né? Bem merecido. Sanfoneiro Pachola, vai pra quem mesmo, tio Gisele?
1: Vai por
0: Carlos, lá da cidade de Rebouça, grande amigo nosso, grande ouvinte.
1: Vamos lá, hein?

0: que é modão linda do Adelar Bertuzzi. Aí, agora, tio Gestero, eu quero cantar uma moda aqui. É uma moda que fala em nós.
1: É?
0: Em nós. O doutor e o caipira. E eu quero dizer sim que nós se criamos no interior, bem no modo caipira mesmo, né, tio Gestero?
1: Mas não mais se que isso era bobagem, né?
0: Na época a gente escutava o pai e a mãe, a nona, ligue ao rádio nos caipira.
1: Isso,
0: era assim que falava, né?
1: Rádio Nacional de São Paulo, rádio.
0: Ô doutor e o caipira, eu vou tentar cantar essa moda aí. Vamos, irmão!

0: em casa. Até lá, meu povo. Embora, Diego.
1: É isso aí, seu Jaciel. Vamos embora. Sábado que vem, se Deus quiser, estaremos de volta com o programa, né? Até sábado que vem. Tchau, tchau.
2: Eu deixo meu muito obrigado a todos os ouvintes, o meu tchau e até semana que vem, se Deus quiser.
3: Quem ganhou o prêmio mesmo foi Maria.
2: Já esqueci.
3: Vamos lá, Luzia, vamos lá dar uma olhadinha em quem ganhou o prêmio.
2: Então, quem
3: ganhou? Paulinho vai se despedindo, Paulinho. Daí nós já vemos quem ganhou.
4: Obrigado a todos os ouvintes que participaram do programa. Uma boa tarde de sábado e um bom domingo a todos. E vamos comparecer à festa do Serra Azul.
3: Beleza, beleza pura. E então,
2: número 35, quem ganhou foi Maria Cleusa Cava.
3: Maria Cleusa Cava ganhou o churrasco da festa, né? E eu também vou me despedindo, deixando aqui meu forte abraço. Já estou escutando que chegou alguém assobiando aqui fora. Acho que está na hora o programa do Jorge Solda. Daqui um pouco é com o Jorge Solda, já em seguida. Beleza? Tchau, tchau, gente. Voltamos sábado que vem.
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6: 16 horas.

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0: Estamos chegando. Estamos apresentando mais uma edição do programa Festeja aqui pela melhor estação. Rádio Talento FM, a rádio do seu coração. Sabadão, dia 6 de junho de 2026. Hoje é 6/6/2026. Tá sobrando 6 aí já, né? Temperatura neste momento em Rio Azul, 20 graus. Até às 18 horas.
1: E aqui tá bom demais.
0: Aqui tá bom demais. É o programa Festeja junto com você, aqui pelas ondas da melhor estação de Rio Azul e de toda a região, é claro, né? Rádio Talento. Já está liberado também 42 999 19 97 52, para você enviar aí seu áudio. Queremos ouvir a sua voz aqui nas ondas vibrantes da Talento. Manda também sua mensagem de texto que a gente lê com todo carinho para você. Vamos começar o Festeja desse sabadão juntos? Chega mais perto do rádio aí, então coloca o dedo no volume, sobe o som, que o Festeja tá começando.
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0: Festeja essa roda sucesso a partir de agora, Altair e Alexandre.

0: esteja essa roda sucesso do seu rádio. A roça venceu com Anthony Gabriel. Também tivemos Anjo Loiro, tiramos aí do fundo do baú com cheiro de naftalina e tudo, Milionário Zé Rico. E a primeira do Festeja foi com Altair e Alexandre, Sonho de Amor. Já são 16h22, fica ligado, já estamos de volta aqui na rádio que é primeiro lugar aí em todo lugar, Rádio Talento FM.
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4: 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Eu festejo e embarca junto aí nessa liderança. E vai com você até às 18 horas, trazendo aí muita moda boa no seu rádio. 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
5: Meus amigos do Lima.
4: Um abração especial lá pro Polaco. Tá com o radinho ligado, ouvindo a Rádio Talento. 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
1: E a mulherada gosta mesmo.
0: 999-19-9752 é o WhatsApp para você participar e interagir com a gente. E já são 16h31. Vamos ouvir moda boa. Chegando aqui no Festeja, Gustavo Lima.

0: grupo Chiquito e Bordonei aqui no Festeja. Também tivemos Bruno e Marrone, Filho Pródigo, e a primeira do bloco foi com Gustavo Lima. Na hora de amar, já são 16h42, fica ligado, já já estamos de volta. Esse é o Festeja aqui na Talento, no clima de fim de semana.
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8: Esteja você também com a Rádio Talento deste final de semana. 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Olha só, boa tarde, Jorge, tudo bom? Só um minutinho que eu já vou colocar o áudio dele no ar aqui. É o Emerson Bobilhac. (42) 999-19-9752 para você participar e manda sua mensagem de áudio. Queremos ouvir aí a sua voz aqui nas ondas vibrantes da Rádio Talento FM. Alô, boa tarde.
9: Boa tarde, Jorge, tudo bom?
8: Tudo bom, boa tarde.
9: Aqui é o Emerson da Água Quente Rosa.
8: Fala, Emerson.
9: Manda um abraço pro povo aí da Água Quente.
8: Um abraço especial.
9: Tamo aí atacado, fazendo uns murchão aí com o Sérgio aí.
8: Que beleza.
9: Aí.
8: Um abração pro compadre Sérgio. Como é que você tá, compadre Sérgio? Tá na lida, preparando já os muxões aí, né? Preparando, o pessoal fala muxão, outros falam camaleão, né? Nós falamos muxão mesmo, né? Para a próxima safra de fumo aí, que tem previsões aí de bastante chuva por os próximos meses, e o pessoal tá aí se preparando, né? Fazendo aí já os muxão. Então, com dois trator, rapaziada, lá para fazer render mesmo. Que maravilha, Emerson. Um abração especial para você aí. Deixa eu ver qual música que ele pediu aqui. Os Rodeios voltou com Fidu Bijeca. Já já vamos rodar pra você, tá bom, Emerson? Quero mandar um abraço especial aí a todos meus conterrâneos aí de Água Quente e dos Rosas, que estão sempre na sintonia. Um abração especial aí pra todos vocês. Enfim, pros quatro cantos do município de Rio Azul, né? Tá todo mundo ligado aí na melhor estação. Um abração especial pro pessoal de Rebouças, Irati, São Mateus do Sul, São João do Triunfo, pessoal de Teixeira Soares, Fernandes Pinheiro, Malé, Paulo Frontin, Paula Freitas e também o Planalto Norte de Santa e Bela Catarina, onde as ondas vibrantes da Talento FM estão aí chegando. 999099752 para você participar aí. Boa tarde, Jorge. Boa tarde, roda a música Tarja Preta. Ofereço pro meu marido, Mauro César Maieschi. Olá, Mauro, como é que você tá? Tudo bem? A pedido aí da esposa dele, né? A Elaine Silveira, é isso, né? Oi, Elaine, obrigado aí pela... Eliane, obrigado aí pela sua participação. Um abraço aí também pro Mauro César Maieschi. Um abração aí pra toda a família, obrigado aí pelo carinho da sintonia de vocês. A gente vai rodar aí a sua música, Tarja Preta. Tomara que seja essa que você pediu aí com os mateadores.

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1: Obrigado, galera. Meu divino Apolim.
2: Obrigado.

gelo aqui no Festeja. Vou beber veneno. Também tivemos Os Rodeio voltou com o Fidu Mexeca, foi a indicação do Emerson Bubinac. Tá lá nos dando uma carona no trator. E a primeira foi com Os Mateadores, Tarja Preta, com a indicação também da Eliane. Festeja essa roda sucesso, fica ligado, já já estamos de volta aqui na estação que

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0: 17h05, já estamos aí na segunda hora do festeja deste sabadão. Dá tempo de você participar ainda. 42 999 19 97 52. Envie aí seu áudio, queremos ouvir a sua voz aqui nas ondas vibrantes. Manda também sua mensagem de texto que a gente lê com todo carinho pra você. 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Um abração especial pra vocês aí, bom final de semana. 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Boa tarde, Jorginho. Boa tarde. Toque a música do Baitaca pra mim, aqui na Vila Nova, assinado Antônio. Como é que você tá, Antônio Silveira? Tá lá na Vila Nova, sintonizado, ouvindo a Talento. Obrigado aí pelo carinho da sua sintonia. Um ótimo e abençoado final de semana pra você. Muito boa tarde, meu grande amigo Jorge. Boa tarde, que Deus te abençoe grandemente. Amém para todos nós. Estamos da escuta, Antonina, Cleiton, Cíntia. Eu, né, tomando aquele chimarrão. Olha só, o Miguel mandou para nós aí também uma foto do chimarrão, né? Olha só, hoje você não causa inveja para mim, não, né? Eu também estou aqui saboreando um chimarrão de primeira. Um abração especial para todos vocês que estão aí também, né? Tomando seu chimarrão, sintonizado, ouvindo a Talento FM. Tem muita gente tomando aquele cafezinho especial já de final de tarde, que é muito bom. Aquele cafezinho que a dona de casa fez, aquele pãozinho saboroso, delicioso. Você corta aquele pãozinho, passa ali a manteiga, ou pode ser a margarina também, né? Derrete, um cafezinho quente, um leite quentinho também para deixar mais temperadinho ainda. Bom demais. Para você que tá tomando café, para você que tá tomando chimarrão, para você que tá tomando já aquela gelada também, que hoje sabadão já pode tudo, né? Um abraço especial para vocês e obrigado pela sintonia. O um abençoado também final de semana pra todos vocês aí, tá bom? Antonina, o Cleito, a Cíntia e o nosso amigo Miguel. Boa tarde, quero ouvir a música com Minuano Qualquer. Uma em homenagear aí o meu catequizando Lucas, que está de aniversário, que Nossa Senhora abençoe. É Ivone do Salto, braço do Potinga. Oi, Ivone, obrigado aí pela sua sintonia, obrigado pela sua participação. Então, um abração especial lá pro seu catequizando Lucas, que está de aniversário. Parabéns aí, muitas felicidades e muitos anos de vida ao Lucas. 99919752, esse é o WhatsApp pra você participar. Chegando, modão.
1: Quem é o cantor?
0: É o Sammy Rico, é o filho da lenda, cantando aí o Tribunal do Amor, Amor Dividido e também Meu Mundo Vazio, um poporri.

0: Minuano Barquinhas de Ouro atendendo a indicação. Também tivemos aí Sammy Rico. Foi um poporri.
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3: Já são 17h35.
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3: 999-1997-52. Boa tarde, Jorge. Boa tarde. Rode a música Filha com Rick Renner. Ofereça pra minha filha Jussara Aparecida da Silva dos Santos, que hoje está de nível 35 anos. Quem pede é o Adão e a Joana da Silva e o João Miguel e a Daiane. Victoria, um grande abraço para você e um abençoado final de semana para você e sua família. Amém. Obrigado, Joana. Obrigado aí também. Um abençoado final de semana para você e para toda a sua família. Um abração especial aí para aniversariante de hoje, que é a Jussara, né? Parabéns, muitas felicidades aí, tá joia? 999-19-9752. Aí o WhatsApp aí para você participar com a gente, tá joia? Já são 17:40, hein? Como o tempo passa rápido, rápido. E olha só, e às 17:40, elas estão chegando aqui no Festeja. Quem será que tá chegando por aqui?
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3: Chegando o Clube da Velha aqui no Festeja, tiramos duas aí do fundo do baú, com cheiro de naftalina e tudo, rodando pra vocês aí.

só, tivemos aí o Clube da Velha, as velhinhas mais cobiçadas, as músicas mais pedidas aí durante toda a semana. A gente escolhe duas aí e roda pra vocês, né? Tivemos a primeira com o Durval e Davi, Morena Cheirosa, e a segunda também saiu aí do fundo do baú, com cheiro de naftalina e tudo. Som de Cristal com Mato Grosso e Matias. Olha só, quero mandar um abração especial lá pro pessoal de Irati. Tá lá o João Vitor da Krause Veículos. Tá lá com o Radinho. Com o Radinho não, né? Tá nos ouvindo aí pelo aplicativo da Rádio Talento. Obrigado, João Vitor. Um bom final de semana pra você aí. Um abraço especial aí a toda a família aí também, tá joia? Um abração especial aí a toda a equipe da Krause Veículos. Um abração especial lá também pro Ronaldo Batista. A todos aí vocês, um bom final de semana, abençoado final de semana aí, fiquem todos com Deus aí. Obrigado pela sintonia. Já são 17h48, fica ligado, já já, tamo de volta.

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1: 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Santana, participação de Zezé e Luciano.
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esteja a salva da sucesso do seu rádio. Temos aí Rick Renner, a música Filha. É pedido aí da Joana, né? Pra aniversariante de hoje, a Jussara. Fica ligado, já já estamos de volta. 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
7: Esteja você também com a Rádio Talento neste final de semana. Olha só quem tá na sintonia. Pia Velho, mande uma boa. É o BA. Como é que você tá, meu amigo BA? Obrigado aí pela sintonia. Um ótimo e abençoado final de semana pra você e pra toda a família aí, tá joia? BA, que é um grande parceiro aí, já tivemos a oportunidade de trabalhar junto em um período. Um abração especial pra você, meu amigo. Não dá tempo de mais nada. Reta final do festeja deste sabadão. Obrigado aí pela sua sintonia, obrigado pela sua companhia. Quero desejar a vocês aí uma ótima e abençoada noite de sábado, um abençoado domingão e uma abençoada semana que se inicia para vocês também. É uma boa semana de trabalho. Eu volto no próximo sabadão, a partir aí das 16 horas. É claro, né, para fazer companhia com vocês. Já tá chegando o Marcão, trazendo aí muita moda boa. Eu deixo a última. No festeja deste sabadão, música romântica. César e Paulinho, participação de Zé Neto e Cristiano, duas vezes você.

0: 18:03.
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18:15, tá em Pétalas Caídas, de garoto João Luiz Correia, Campirismo, Roda e Balança, de Chaleira, mentirosa, que tá essas marcas, hein? Daqui a pouquinho tem muito mais aqui no nosso Raízes, até as 21 horas, eu aqui, você aí na melhor 97,9. Estamos chegando com mais uma edição. Boa noite pra você, meu amigo, minha amiga. Hoje vamos sortear mais 30 pila aí de produtos da limpeza da Gasparela, loja ao ladinho aqui, grudadito aqui com a Rádio Talenta FM. Também estaremos efetuando sorteio de mais uma caixa de cerveja. 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Então deixa o nome pra concorrer, tá bom? Beleza? É rapidinho, já volto.

0: 18:16.
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3: Simbora, meu compadre, minha comadre, são 18h18, segue o baile, tem que apurar o petiço aqui, porque a coisa é corrida, viu, meu compadre? Não tem jeito, é desse jeito mesmo, e vamos que vamos, se atraquemos até as 21 horas. Seja muito bem-vindo, vai deixando seu nome para concorrer em uma caixinha de cerveja e mais os 30 pilos de produtos de limpeza, um oferecimento especial da Divina Pizza e Lanches. 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Bom demais, né? 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Tá bom? Beleza? Então tá bom. Vamos que vamos. 18:22, meu amigo Gessiano postando aqui as uma carga aí de silagem. 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Vamos que vamos. Segue o bar. Tá chegando aí o Porca Véia. Trancão, véio, bem diferenciado. Valendo uma caixinha de cerveja e também produtos de limpeza.

a presença do grupo Os Mateadores, Faculdade do Campo, também César Oliveira e Rogério Melo, né? Domador Louco e a primeira com Porca Véia Saudoso, né? Lá no Velho Pontão, pra todo o pessoal da nossa região, sempre curtindo o Marcão, isso é coisa boa, não por demais da conta, né? 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Aqui é coisa boa, não por demais da conta. 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Ei, coisa buena! 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Abraço, gurizada aí, Buena. Um abraço para a comadre de Nil, o pessoal lá que sempre estão curtindo o programa, com a raladinha ligada, o pessoal jogando uma sinuca e tal, e coisa e tal. Isso é coisa boa por demais, né?

0: E vamos seguindo em frente, valendo uma caixinha de cerveja e também mais uns R$30 aí de produtos de limpeza da Gasparello, a loja aqui do ladinho aqui da rádio, né? Tá certo? Precisou de produtos de limpeza, higiene pessoal é aqui do ladinho, não tem pra ninguém. Tchau, obrigado. Laércio Kleiser, como é que tu tá aí, meu compadre? Tamo na escuta do amigo, hein? Galpão da Rafaela, toque aí. Não te fia nas garruchas, João Luiz Correia, né? Um abração aí, gurizada buena, lá no galpão da Rafaela, lá curtindo a nossa programação. Bom também. Maria Jordana de Souza, Faxinal dos Limas, tá coringando o programa e participando aí, concorrendo, né? Maria Josefa Zipiela de Souza, Faxinal dos Limas, estão lá coringando o nosso programa, coisa buena por demais, né? Tem áudio para conferir, vamos lá.
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0: Olá, bem perdido, mandou para outra pessoa, certo? Muito bem, Eliseu Popignac, do Rio Vinagre, programa ao vivo assim mesmo, não ouvi antes de jogar no ar, né? Tá, se acontece. Marcão, coloca meu nome aí no sorteio, é o Antônio Ferreira de Lima, Rio Azul dos Soares. Alô, povão de Rio Azul dos Soares, um abraço, boa noite meu amigo Marcão, quero participar do sorteio aqui. É o João Nestor Groscheves, pessoal lá de Água Quente dos Meiras. Fala, Joãozinho, véio. Um abraço pra ti, meu compadre, obrigado aí pelo carinho. Boa noite, meu amigo. Aqui já trocaram as bolas também aqui também. Meu amigo Sidney, estão na escuta, coloca aí no sorteio. Antônia, Cleiton, Cíntia, Miguel, aqui, como é que é? No estádio Oreste Palu, é isso? Pra quem será que ele mandou essa mensagem? Será que é pra mim? Eu pôs o nome do Sidney, barbaridade. Sei lá que rádio que tá ouvindo, será? Será que é eu mesmo que tá ouvindo? Sei não. Mas enfim, segue o baile. Programa ao vivo é assim mesmo, meu compadre. A gente vai seguindo aí, né? Até as 21 horas com muita modão no seu rádio. Ah, modão da boa, com certeza, né? Vamos trazer aqui agora pra matar a saudade, sabe quem? Esse aqui faz tempo que a gente não ouve, né? Mas tem que chamar uma, pra trazer uma marca assim daquela bem antigona. Pra matar a saudade, né? Essa aqui faz tempo que a gente não vê por inteiro, então vamos ouvir. Vamos mandar lá pro pessoal lá do banco da frente, matar a saudade. Dos mirins, é coisa boa por demais da conta, né, meu compadre? Quem que já ouviu por completo a música Madrugada?

a presença dele, Walter Moraes, lá pro meu amigo Rudimar, lá na 153, Engenheiro Gutierrez, tá tomando um gole, um trago lá, e bem tupetudo, e curtindo a nossa programação. De Alma Lavada, também os Miris Matando Saudade, verdadeiro, original, madrugada. 18h47, vamos que vamos, dele que dele, até logo mais às 21 horas, no oferecimento do especial da panificadora Pérola. 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Vamos que vamos. Segue o bairro. Simbora, 18h48, o relógio voa. 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
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Ô, Christian, tá onde? Onde que você tá, Cris? Tu tá no sogro? Tu tá filando boia onde, pia do céu? Sérgio Calinós também vai filar boia? Só nego filando boia em casa de sogro. Aqui, ó, toque aí, Anelci Vargas, estamos subindo a serra na casa da sogra. O Serginho Calinós, que é outro ligeirinho também, né? É, vamos lá, na sogra. Quem mais aqui? O Luiz, o motora da Sul Brasil Tabaco, se exibindo com pernil de carneiro. É desse jeito, ó, o carneirinho vai estar cuiudo, bem temperadinho, né, Luiz? Isso é muito bom, né? Qualquer coisa, nós vem pra Rio Azul aí. Tá certo, meu irmão? Um abraço, tudo de bom aí. O motor aí, né? O Reginaldo Prestupa também tá ligado com a gente, um forte abraço, é outro flamenguista. O Gessiano Duda tá também aí na peleia, correndo atrás do dinheiro. Isso é importante, né? Importante é ter saúde, né, meu amigo Gessiano? O resto nós corre atrás aí, tá certo? Então tá bueno, é deste jeito. Vamos de marca de fundamento? Porque as horas vão passando, né? E o pessoal quer ouvir música, música e mais música.

0: grande Gildinho dos Monarcas, né? Esse aí, olha, esse é da prateleira de cima. Gaitaço do Gildinho. Que espetáculo, Trancão, né?
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0: Também você conferiu aí o Valnei Gomes e o grupo Cantando Rio Grande, quando o Xixo se desata. E a primeira foi com o Nelci Vargas, né? Alma de Campo, lá pro Kalinowski.
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0: Simbora, meu gaiteiro, velho, até as 21 horas num trancão, velho, de fundamento. Bem diferenciado. Coisa boa, por exemplo. 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

0: prospera. Esse é fera, né? Ah, não cansa não, mas olha, rapaz, se puxar aí as músicas do velho Gildinho aí, ele fez uns trabalhos solo, né? Ah, ficou espetacular, né? 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

0: 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Mais um pouquinho, pois eu me entrego e jamais. Simbora então, meu compadre, vamos aqui atender o pessoal aí que tá coringando a nossa programação aí em toda a região, concorrendo uma caixinha de cerveja aí do meu amigo Robertinho. Robertinho lá da Palhas Rio Azul, aí nas margens da 153, tá curtindo o programa também.
1: Boa noite, Marcão. Roda a música, Tapeando o Sombreiro. Opa. Com José Cláudio Machado.
0: Olha só.
1: Aqui é o Rodrigo.
0: Rodrigão, um abraço pra ti, meu compadre, velho. Quem mais? Boa noite, Marcão. É, roda a música, parabéns aí pra filha Jussara Aparecida Silva dos Santos, é isso? Que hoje está completando 35 anos. Quem pede é o Adão, a Joana da Silva, também aí o João Miguel, Daiane. Pessoal aí tá coringando o programa, né? Um abraço, Marcão. Coloca o nome da Jussara Aparecida Silva aí, dois Santos. Valeu, um abração aí pra Jussara, que completa mais um ano de vida, saúde e paz, e o resto corre atrás, minha comadre. A Marilena Hipática do Pinhãozinho também tá curtindo o programa. Quem mais aqui? A Marli Javolski, um abraço, família Javolski. Quem mais? Daniel Grochovski, pessoal de Água Quente dos Meiras, um grande abraço. É, coloca meu nome no sorteio para participar. A Ana Paula Ferreira de Andrade Calinós, fala aí, comadre. Tudo beleza? O João Pastiuk, é isso? Um abraço pro João, um abraço pro Carlos Pastiuk no Boliche, tá curtindo o programa do Marcão também. Tudo bem aí, Marcão? Quero participar do sorteio. Antônia Ferreira, Miguel, Cíntia, Cleiton, pra toda a equipe aí, pessoal aí que está no Estádio Municipal. Alô, galera aí do Estádio Municipal, um forte abraço aí pra vocês, Miguel, Cíntia, Cleiton, agora sim, né? Tá certo? Antonina Ferreira, se achemos agora, né, nas prosa. Bom também, bom também. E aqui a música não para. Vamos trazendo ele, o João Marcos. Mais ou menos deste jeito. Pessoal lá do Estádio Municipal, aquele abraço.

aí que eu me refiro. É desse jeito, antigamente era só na base do facão mesmo. Aí o saudoso tem cheirinha, facão, 3 listras. Foi lá pro engenheiro Christian Ivanis. Tá lá churrasqueando com o sogro. É, um sogro querido. Ah, então tá bueno. Outro que tá sintonizando com a gente tá lá, alinhado lá com visita, né? Nosso amigo Alisson Alis também tá churrasqueando do mais lá, diz ele, tá assistindo o jogo aqui, Marcão, da seleção, e te ouvindo aí com o radinho ligado aí na Rádio Talento FM. Alô, meu amigo Alisson Alis, um abraço pra ti aí e pra todas as visitas aí que estão no seu rancho também, né? 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Vamos que vamos, segue o bairro. 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É muito mais. Tá morto quem peleia, né, rapaziada? Desse jeito. 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

0: 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Vamos atender o pessoal aqui e valendo uma caixinha de cerveja. Pra semana que vem nós temos 50 de Pix lá do meu amigo Christian Vanis, que ele já mandou até o Pix. Falei, vamos sortear pra semana que vem? Então, combinado. Valeu, Christian, um abraço pra ti, guri. Tudo de bom? Quem mais tá ligado aqui com o Marcão? Deixa eu ver. Quero participar do programa aí, Marcão. A Adriele é Barros dos Santos, é Rio Azul dos Soares. Tá lá ligado com a gente também. Valeu, Rio Azul dos Soares. Um abraço.
1: Boa noite, Marcão. Quero concorrer ao sorteio. Maria Vitória Ferreira de Lima, de Rio Azul dos Soares.
0: Valeu, Maria Vitória. Um abração pra ti, querida. Quem mais? Lídia Smalensky, da Vila Barã. Tá aí sintonizado com a Rádio Talento FM. Marcão, é o Luiz Carlos Loginski, lá da Vila Cristo Rei. Tá participando, hein, meu compadre? Quem mais? Aí estamos curtindo o seu programa na Palmeirinha. É a Neide Prestupa também. Alô, pessoal da Palmeirinha. Um abraço, pessoal, lá do Recanto dos Compadres, lá com o Madigiza, seu Luiz. Estão lá na Palmeirinha com o lixo cheio e curtindo o nosso programa e tomando umas canhas. Ah, isso é coisa de bueno. Marcão, toque Porca Véia aí pra nós. Adoro esse programa. Pedido de Linira Pajeski. Alô, dona Linira, um abraço pra ti, minha comadre. Obrigado aí pelo carinho. Quem mais? A Marilena Fernandes, de Faxinal São Pedro. Faxinal São Pedro de Guerra, um abraço, povão querido. Laura Domingues, de Rio Azul de Cima, também está sintonizado com a gente, que maravilha. Quem mais? Quero participar, Marcão, do sorteio. Forte abraço a Jocinei Ramos. Fala, Jocinei Ramos, um abraço para ti, minha querida. Quem mais? Tá chegando gente aqui. Oscar Miranda, dá de manhã pra turma, é lá do bolicho do tio Luiz. Ei, lá, valeu, meu amigo Miranda, um abraço pra ti, meu compadre. Ah, lá no Luiz, lá estão curtindo nosso programa, né? Ali tem bebida, tem vinho, tem gole, tem trago, tem prosa boa, tem sinuca, é lá no Recanto dos Compadres, lá na Palmeirinha. Que coisa boa no programa, conta. Tem música? Só se for agora.

Confirmando a hora certa, 19h34, curtiu aí o grupo Matizes, chega de linda aí também, fandangueiro, grupo Matizes que vai estar no baile de patrão, lá do grande rodeio, lá da nossa querida Irati. Aí comprando aí, ligando pro compadre Sidão, já tá vendendo mesa. Coração gaúcho, vamos balançar na vaneira. E coisa boa, meu compadre, né, também. Valdomiro Maicá, desvaziar a cadeira. Mas coisa boa, né, meu compadre? É você curtir uma modão, né, de fundamento. Aqui na Rádio Talento FM. Prefixo certo do seu rádio 97,9. Daqui a pouquinho sorteio aí de 30 pila aí de produtos de limpeza. E mais uma caixinha de cerveja, viu? Lá do meu amigo Robertinho, lá da Palhas, Rio Azul, ali nas margens da 153, nos fundos ali da Marcenaria Zagança, que o Robertinho tá lá com a família toda, lá curtindo o nosso programa lá. É, Palhas para um bom paeiro, é de Rio Azul, para o mundo. 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Coisa boa, por demais. 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E vamos atender o povarel aí que tá curtindo o Marcão nesta noite fria, gelada. Aqui segue o baile, né, meu compadre? Até as 21 horas, né? Tá certo? Tá bueno? Então tá bom. O que nós trazemos aí na sequência? Vamos ver aqui, vamos conferir mais um pouco aqui. O povão que tá curtindo o Marcão, esta noite fria, gelada de sábado, né?
É, um abraço pessoal lá do Recanto dos Compadres. Eita coisa boa. Família Gaioski, é isso? Alô, família Gaioski. Aí na Cristo Rei, alô Maria. Um grande abraço, boa noite, obrigado aí pela companhia. Jaciel Cunis, lá do Rio Azul de Cima, também ligado com a gente. Família Bassuma, Gael, alô Gael. Domicela Martins, lá da Terra Nova, tá ouvindo o nosso programa. José Martins também, um abraço. Coloca no sorteio, hein, Marcão. Geraldo Bassuma, família toda, família Bassuma, né? É isso? A Márcia Colasso, França, Porto Soares. Tá curtindo aí 97,9. É a rádio mais baixa.

0: Mas aí que eu me refiro, tá em a presença de César Oliveira e Rogério Melo, velório lá do Juca, aí garantido, Juca torto, né? Também o grupo Cordiona, gaiteiro das madrugadas, marca diferenciada de fundamento. 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Bora lá, bora lá, bora lá. Daqui a pouquinho sorteio, gente. Vamos lá, vamos lá. Mandar um abraço aqui pra Cristina. Pessoal lá, família Olicheski da Terra Nova. Alô, pessoal da Terra Nova. Alô, Natan Principal também, é isso? Tá lá curtindo o programa. Boa noite. Inácio Buminati, pessoal de Rio Vinagre.
1: Boa noite, Marcão.
0: Opa!
1: Participar do sorteio. Diga lá, Lúcio Cordico, do Rio Suárez.
0: Fala, seu Lúcio, um abraço pra ti, meu compadre. Tudo bom. Quero participar do sorteio também, Marcão. É a Maraísa, que não é da dupla, né? Maraísa Martins. Tá sintonizado pra gente também. Valeu, Maraísa. A Michele Martins também tá sintonizada. Aquele abraço. Coloca no sorteio aí também, Marcão. É a Maria Sarita. É isso, Maria. Um abração pra ti também. Obrigado aí pelo carinho da sintonia. E assim a gente vai seguindo em frente com o nosso programa. Aí, até logo mais às 20 horas, num trancão, vai bem diferenciado pro pessoal lá do Banco da Frente. Essa aqui para matar a saudade do grande grupo Fogo de Chão de Curitibano, Santa Catarina. E o compadre Chico.

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2: 20h09.
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7: Barbaridade, tia. Vamos fazer um sorteio aí e um esclarecimento, né? Tem que ser um pouquinho antes, que tem um compromisso inadiável, tá bom, gente? Então é isso que estamos fazendo aí o sorteio meu rapidote aí, porque compromisso nos espera. Taquari dos Ribeiros, tá ligado com a gente? Alô, Nelly, família Ferreira aí, um abraço. A Silvana Karpinski também tá curtindo o programa, que maravilha. A Beatriz Sidoski de Serra Azul, aquele abraço. A ganhadora aí dos 30 pila aí de produtos de limpeza aí da Gasparella, a loja aqui ao lado, que tem de tudo e muito mais aí. 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Então os 30 pila aí foi lá pra Beatriz Sidoski. É, de Serra Azul, viu, Beatriz? É do ladinho aqui, ó, a loja. Vem aí durante a semana, aí de segunda a sábado, o pessoal tá atendendo você, tá bom? Joinha? Eita, bom, bom. O meu amigo Robertinho, lá da Panas Rio Azul, também liberou a caixinha de cerveja e foi lá pra Júlia de Almeida Gomes. Essa Júlia de Almeida Gomes faturou aí, tá certo? A caixinha de cerveja. Então também, já mandamos um alusão lá pra ela. Né? Já mandamos uma chave Pix. Pra semana que vem falar em Pix, o meu amigo. Christian Ivaninski, né? Da consultora Ivaninski, já deixou aqui. Pra semana que vem ele vai ter que fazer uma viagem, mas Marcão, eu vou deixar contigo aí. Você pode sortear aí meu nome aí. Cinquentão Vale Pix pra sábado, tá? Então sábado, tá certo? Sábado, você fica atento aí que você pode levar cinquentão aí. Por conta do meu amigo Catarina. A minha Catarina, meu amigo Christian, né? Tá comendo uma carne lá com o sogro, velho. Que coisa boa por demais da conta, né? Aí que eu me refiro. Bom também. Vamos deixando as últimas aí pra vocês ficarem bem acompanhados. Só marca de fundamentos. Cuidado.

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3: E está no ar essa programação que é top, que faz parte sim do seu sabadão. Tô falando do nosso programaço Sabadão VIP. Só as tops do pop tocando pra você aqui na nossa programação. Aquela mistura de músicas do nosso sabadão que combina com o nosso sabadão. Agora pra você no ar o nosso Sabadão VIP. Comigo, Douglas Santos, prometendo trazer pra você aquela mistura de músicas do seu sabadão. Então aumenta o volume. Avisa todo mundo, avisa aí nas redes sociais também que o Sabadão VIP está no ar, no comando. Eu mesmo sou o locutor Douglas Santos. Sabadão no ar.